0: áreas de difícil acesso e reduzir o tempo de resposta aos incêndios no Cerrado e Pantanal.
1: Hoje, na apresentação da Voz do Brasil, eu, Luciana Vasconcelos e Nazi Brum.
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1: Um plano para combater o crime no país.
2: O programa Brasil contra o Crime Organizado conta com investimentos e financiamentos que ultrapassam os 11 bilhões de reais.
1: Entre as ações previstas está a asfixia financeira do crime organizado para atingir fluxos ilícitos e lavagem de dinheiro.
3: O programa Brasil contra o Crime Organizado conta com quatro eixos. O primeiro mira a estrutura financeira das organizações criminosas, como, por exemplo, a lavagem de dinheiro. Para isso, o país vai ampliar as forças integradas de combate ao crime organizado, que farão operações interestaduais de alta complexidade, como explicou o secretário nacional de Segurança Pública, Francisco Veloso.
4: O crime organizado, diferente de outros tipos penais, tem um objetivo muito claro. Ele quer ter lucro. Para isso, nós temos as forças integradas de combate ao crime organizado em todos os estados. E nós vamos criar ficos nacionais. Abriremos em São Paulo, no Rio, no Nordeste, no Sul e no Norte.
3: Outro eixo busca melhorar a investigação de homicídios, com fortalecimento das polícias científicas, dos institutos médicos legais e da rede integrada de bancos de perfis genéticos. O último ponto busca desarticular o mercado ilegal que abastece as organizações criminosas, a partir do tráfico de armas, munições, acessórios e explosivos. O programa prevê a criação da Rede Nacional de Enfrentamento do Tráfico de Armas. O ministro da Justiça e Segurança Pública, Wellington Lima e Silva, ressaltou a importância da participação dos estados e municípios no trabalho conjunto.
5: É fundamental que cada um dos agentes de segurança aqui tome o plano como o seu. O programa é do Brasil. O programa não é só do governo federal. O programa é do Brasil e de cada um dos cidadãos para que nós possamos viver sem medo.
3: Presidente Lula destacou a união necessária para combater o crime organizado e disse que o plano vai devolver o Brasil aos brasileiros.
6: O território será devolvido ao povo brasileiro de cada cidade e de cada estado para que a gente possa dizer ao mundo que muitas vezes o criminoso não é o pobre, não é o negro, não é o desempregado que está no bairro pobre. Muitas vezes o responsável está no andar de cima, engravatado, tomando uísque e zombando da nossa cara.
3: Para colocar o programa Brasil contra o Crime Organizado em prática, o governo prevê mais de R$1 bilhão em recursos diretos já em 2026. São quase 390 milhões para combater o fluxo de dinheiro ilegal, 330 milhões para reforçar presídios, 201 milhões para investigação de homicídios e 145 milhões para enfrentar o tráfico de armas. Além disso, será criada uma linha de crédito de 10 bilhões de reais para estados e municípios investirem em equipamentos, tecnologia e estrutura para as forças de segurança. Reportagem Márcia Fernandes.
2: E a gente segue falando sobre esse plano lançado hoje, mais especificamente sobre o eixo voltado às políticas penais.
1: Está prevista a criação do Centro Nacional de Inteligência Penal, além da aquisição de equipamentos, realização de operações nacionais e capacitação de servidores.
2: E para falar mais sobre o assunto, temos conosco ao vivo pela internet o secretário nacional de Políticas Penais, André Garcia. Boa noite, secretário.
7: Boa noite, Luciana. Boa noite, Nazi Brum. Boa noite a todos os nossos ouvintes.
2: Secretário, no que se refere às políticas penitenciárias, o que o senhor pode falar para a gente sobre as medidas que serão adotadas e os investimentos que serão feitos, inclusive em presídios estaduais?
7: Bem, o nosso programa, ele teve uma premissa importante, que foi a orientação do presidente Lula e do ministro Wellington César, de também aproveitar o que vinha dando certo, experiências exitosas e programas do governo junto com os estados e o Distrito Federal, que já estavam funcionando e que precisavam de certa forma de maior robustez e maior aporte financeiro. Essa premissa, por exemplo, foi a que regeu o eixo 1, que trata de asfixia financeira do crime organizado, e que teve como parâmetro a recente Operação Carbono Oculto, uma operação que foi realizada em parceria com a Receita Federal, Polícia Federal e o Estado de São Paulo, e foi muito exitosa porque atingiu fortemente a criminalidade organizada entranhada

0: em instâncias de poder econômico que comumente não são atingidas em operações policiais. A mesma premissa nós usamos no sistema penitenciário, que nós temos um modelo de excelência que é administrado pelo governo federal, que é o sistema penitenciário federal seguro, rígido, que permite um controle e monitoramento de diversas lideranças criminosas no nosso país. São 5 unidades, 5 presídios federais estão espalhados pelo país e são administrados pelo governo federal. E a nossa pretensão é, após identificadas as unidades, os presídios nos estados que precisavam, porque abrigavam lideranças criminosas locais, precisavam de uma elevação do padrão de segurança, foi exatamente isso. Elevar o padrão de segurança para protocolos, treinamentos, capacitações e, importante, equipamentos de segurança similares ao que nós aplicamos nos presídios federais. E assim, isolar lideranças criminosas e não permitir que essas lideranças impactem na segurança pública do cidadão e da cidadã brasileira.
1: Secretário, uma das estratégias, como o senhor falou, é isolar essas lideranças criminosas. E uma das ideias é interromper a comunicação entre esses detentos. Como que está previsto nesse plano?
0: Bem, há um conjunto de ações que tem esse objetivo. Primeiro, reforçar, robustecer os protocolos de segurança nessas unidades dos estados, treiná-los para aplicação de protocolos rígidos, semelhantes ao que são aplicados no sistema penitenciário federal. Não há incidência, para que o nosso ouvinte, também quem está nos vendo aqui pelas redes sociais, não há incidência de celulares nem de objetos ilícitos nas penitenciárias federais. E nós queremos isso em todas as penitenciárias que nós escolhemos como mais sensíveis em todos os estados. Não queremos objetos ilícitos, não queremos celulares e não queremos nenhum tipo de droga ou arma branca ou qualquer outro tipo de artefato que seja utilizado contra os policiais penais, contra a sociedade. E essa foi a premissa, como disse, que foi implementada, que está sendo implementada, será implementada com o nosso programa Brasil contra o Crime Organizado. Além do treinamento, nós vamos doar equipamentos que vão elevar o nível de segurança, treinar os policiais e servidores também para a utilização desses equipamentos. Por exemplo, eu posso dizer aqui drones modernos para vigilância, kits de varredura eletrônica que vão permitir levantar onde há aparelhos eletrônicos ligados ou desligados, celulares em presídios, identificar onde estão esses celulares e retirá-los das celas, se for o caso, aparelhos de raio-x, scanner corporais. E também o governo federal, de forma inédita, vai realizar a contratação de bloqueadores de celulares e vai, com essa contratação, disponibilizar para que os estados possam, nas unidades, aplicar essa tecnologia de silenciamento de comunicação. Então, além disso, nós vamos realizar operações programadas, que são operações voltadas para identificar esses equipamentos, esses aparelhos eletrônicos nessas unidades e retirá-las, que são as operações modo avião, que nós denominamos assim. Usamos um equipamento que permite o rastreamento de aparelhos eletrônicos, que são equipamentos nossos aqui da Secretaria Nacional de Políticas Penais e da Polícia Penal Federal, e também a operação MUTI, que é a operação organizada com os estados para retirada desses celulares e de qualquer outro material ilícito que esteja nas prisões. Ou seja, vamos atuar com inteligência, equipamentos, treinamento e operações policiais intensas, de modo a não permitir que haja comunicação desses presídios, desses indivíduos custodiados nesses presídios, para além dos muros das unidades penais.
2: Secretário, como é que vai funcionar esse Centro Nacional de Inteligência Penal? Ele vai ter ações integradas aí com todos os estados?
0: Exato, ele vai nos ajudar, inclusive, na coordenação dessas operações que hoje nós coordenamos aqui diretamente da Secretaria, as operações MUTI e modo avião, que são operações nacionais realizadas em diversos estados ao mesmo tempo. Vai congregar também policiais penais das diversas polícias estaduais, vai permitir um maior fluxo de informações, num modelo muito semelhante ao que se chama de centro de fusão de informações, ou nos Estados Unidos conhecido como Fusion Centers, que são centros em que estão todas as agências policiais, no nosso caso, todas as polícias, representantes de todas as polícias penais, inclusive a federal, que vão conviver, trocar informações, coordenar operações e dar um dinamismo maior às ações no ponto de vista nacional.
1: Então tá ótimo, secretário. É uma área muito importante e o governo está de olho nisso, então, né?
0: Exatamente, é uma área fundamental para a segurança pública do cidadão brasileiro, né? É onde tudo começou, porque as organizações criminosas surgiram nos presídios e vão terminar, porque a determinação do governo é essa: controlar e manter esses indivíduos isolados e não permitir que haja comunicação nem influência na vida do cidadão que vive fora dos muros dos presídios.
2: Bom, nós conversamos com André Garcia, secretário nacional de Política Penal. Secretário, muito obrigado pela entrevista à Voz do Brasil.
0: Eu que agradeço a oportunidade, estou aqui sempre à disposição de vocês e dos nossos ouvintes.
1: O período de seca está começando na região central do Brasil.
2: E com ele vem o maior número de ocorrências de incêndios florestais.
1: Viaturas e equipamentos que vão ajudar no combate ao fogo foram entregues hoje pelo governo federal.
2: Os investimentos são do Fundo Amazônia e, pela primeira vez, serão aplicados nos biomas Cerrado e Pantanal.
3: Caminhões especializados no combate a incêndios florestais, caminhonetes 4x4 equipadas, sopradores e aeronaves remotamente pilotadas. Os equipamentos entregues nesta terça-feira vão fortalecer a atuação em áreas de difícil acesso e reduzir o tempo de resposta aos incêndios no Cerrado e Pantanal. O investimento total de R$150 milhões vem do Fundo Amazônia, administrado pelo Banco Nacional de Desenvolvimento Econômico e Social, BNDES. Segundo o ministro da Justiça e Segurança Pública, Wellington César Lima, esse é o maior investimento já realizado pelo governo federal para ampliar o combate aos incêndios florestais. O ministro destacou ainda que a entrega vai agilizar o trabalho de combate ao fogo.
4: Cada minuto reduzido no tempo de resposta significa menos destruição ambiental, menos prejuízo econômico e mais proteção para a população brasileira.
3: Os equipamentos vão beneficiar os corpos de bombeiros militares do Piauí, Bahia, Goiás, Minas Gerais, Mato Grosso do Sul e Distrito Federal, além da Força Nacional de Segurança Pública e Brigadas Florestais. A medida faz parte da Política Nacional de Manejo Integrado do Fogo, criada em 2024 e gerida pelo Ministério do Meio Ambiente e Mudança do Clima. O ministro da pasta, João Paulo Capobianco, lembrou que o governo também tem fortalecido o planejamento e alcançado bons resultados no combate aos incêndios florestais.
5: Atualmente, nós temos reuniões a cada 2 meses com os maiores meteorologistas do Brasil e do exterior para monitorar permanentemente os cenários de risco climático e de risco, portanto, de incêndios. Esse dado é traduzido em planejamento, é levado para a sala de situação e articula e organiza a ação do governo federal. Nós, em 2025, reduzimos a área queimada no Brasil inteiro em 39%.
3: Esse é o primeiro investimento do Fundo Amazônia em biomas fora da Amazônia Legal. O fundo, restituído em 2023, após 4 anos de paralisação, já aprovou mais de R$400 milhões para apoiar os corpos de bombeiros de 9 estados da Amazônia Legal no combate a incêndios. Reportagem Gabriela Noronha.
1: O presidente Lula acaba de anunciar que zerou os impostos para compras de até US$50 sobre compras internacionais online, tributos que ficaram conhecidos como taxa das blusinhas.
2: Segundo o secretário executivo do Ministério da Fazenda, Rogério Seron, essa medida só pôde ser anunciada após o combate ao comércio ilegal.
6: Isso só foi possível depois de um avanço muito significativo para regularizar o setor. O contrabando, que era uma marca presente nesse setor, ele foi eliminado. Agora um setor regularizado e continuará regular vai poder usufruir dessa isenção, dessa zeragem de tributação sobre esses produtos. Isso vai beneficiar a população mais carente, mais pobre, que utiliza muito dessas plataformas para adquirir produtos que são muito importantes para o seu dia a dia.
1: A mudança será publicada em edição extra do Diário Oficial de hoje e já passa a valer a partir de amanhã.
2: Estudantes com dívidas no Fundo de Financiamento Estudantil, FIES, podem realizar a renegociação de débitos a partir de amanhã por meio do Desenrola FIES.
1: Os contratos em atraso poderão ser quitados com descontos de até 99% sobre o valor da dívida.
2: A expectativa é atender mais de 1 milhão de estudantes.
7: Pode participar do programa quem teve contrato firmado até 2017 e que estava na fase de pagamento em 4 de maio de 2026. A negociação pode ser feita até 31 de dezembro deste ano. A expectativa é que mais de 1 milhão de estudantes sejam beneficiados com refinanciamento. O Desenrola Fies faz parte do novo Desenrola Brasil, programa lançado pelo governo federal no início deste mês para reorganizar a vida financeira de milhões de brasileiros e ampliar o acesso ao crédito em melhores condições. A medida, no entanto, não prevê a utilização do FGTS para abatimento das dívidas, como acontece em outras renegociações do Desenrola Brasil. Outra vantagem é para os estudantes que mantêm os pagamentos em dia. O programa oferece a possibilidade de quitação integral do débito com 12% de desconto sobre o saldo devedor. Para facilitar o atendimento, todo o processo de renegociação será realizado pelos canais digitais do banco responsável pelo contrato. No portal do Ministério da Educação foi publicada uma matéria com o passo a passo da renegociação. Acesse gov.br/mec e saiba mais. Reportagem Talita Albuquerque.
2: E ainda sobre o Desenrola, mas desta vez para o agricultor familiar que está com as contas no vermelho.
1: O Desenrola Rural está a todo vapor com descontos de até 96% do valor da dívida.
2: A iniciativa quer melhorar a saúde financeira dos produtores rurais e facilitar o acesso ao crédito de olho na safra 2026-2027.
8: Nas praias de Tamandaré, no litoral do Pernambuco, Fabrício do Nascimento aprendeu a pescar com os avós e se dedica à atividade artesanal ao longo de 20 anos. Recentemente, decidiu aumentar a renda e investiu na criação de abelhas. Durante a pandemia, o novo negócio virou um problema e o que antes era investimento virou dívida, como relembra Fabrício.
9: E foi na época que eu comecei a tirar meu primeiro empréstimo, foi em torno de R$2.000. Tive os problemas no decorrer da pandemia, não tive condições de pagar.
8: Foi só no ano passado que Fabrício conseguiu a tão esperada saúde financeira nos negócios. O produtor rural aderiu ao programa de renegociação de dívidas do governo do Brasil. Os descontos permitiram que ele limpasse o nome e pudesse sonhar alto.
9: Quitei essa dívida, investi na minha área da pesca e na área da apicultura. Eu estou querendo um investimento maior. Meu sonho é fazer minha agroindústria para produção de mel também.
8: O sonho de Fabrício e de outros agricultores rurais pode se tornar realidade com um novo Desenrola Rural. O programa permite renegociação e liquidação de débitos com descontos que chegam até 96% e atende quem tem débitos vinculados ao Programa Nacional de Fortalecimento da Agricultura Familiar, o PRONAF. Podem ser beneficiados agricultores familiares, assentados da reforma agrária, pescadores artesanais, povos e comunidades tradicionais e cooperativas da agricultura familiar. A expectativa é que os descontos ajudem os produtores a planejar a safra 2026-2027, como explica a ministra do Desenvolvimento Agrário e Agricultura Familiar, Fernanda Machiavelli.
10: Nós conseguimos, no âmbito do Desenrola Brasil, reabrir o Desenrola Rural. Agora, nessa nova rodada, nós de novo temos condições muito favoráveis para essa renegociação. São descontos bastante convidativos para conseguir promover essa regularização das dívidas dos agricultores familiares. Nós esperamos que a partir do Desenrola Rural, os agricultores familiares voltem a acessar o crédito do PRONAF, estejam na produção de alimentos, participando ativamente da ampliação da nossa safra 2026-2027.
8: A adesão ao Desenrola Rural pode ser feita até 20 de dezembro de 2026. Para as dívidas do PRONAF ou contratadas junto a instituições financeiras, a regularização deve ser feita diretamente nessas empresas. Se o débito estiver na dívida ativa da União, é possível limpar o nome diretamente no site do Regularize. Mais informações sobre o Desenrola Rural, acesse gov.br/MDA. Reportagem Edinaldo Júnior.
1: E hoje a ministra do Desenvolvimento Agrário e Agricultura Familiar, Fernanda Machiavelli, apresentou um balanço das ações voltadas ao setor.
2: Ela destacou as políticas voltadas às mulheres rurais, com a implementação de 110 mil quintais produtivos, que são espaços de produção diversificada de alimentos saudáveis, sementes e insumos, fundamentais para a soberania e a segurança alimentar.
1: A União Europeia retirou o Brasil da lista de países autorizados a exportar produtos de origem animal destinados ao consumo a partir de 3 de setembro.
2: Por meio de nota, o governo brasileiro informou que recebeu com surpresa a notícia e que tomará prontamente todas as medidas necessárias para reverter essa decisão.
1: O chefe da delegação do Brasil junto à União Europeia já tem reunião agendada para amanhã com as autoridades sanitárias do bloco.
2: O Brasil é o maior exportador do mundo de proteínas de origem animal e o principal fornecedor de produtos agrícolas ao mercado europeu.
1: Todas as informações sobre pré-natal, parto, puerpério, cuidados com o bebê, vacinação, alimentação, saúde mental e rede de apoio, tudo em um único lugar.
2: E agora é disponível também pelo celular com mais praticidade e segurança.
1: É a nova caderneta brasileira da gestante, lançada hoje no Rio de Janeiro pelo ministro da Saúde, Alexandre Padilha.
11: Márcia Silva de Araújo, de Planaltina, no Distrito Federal, está grávida de 4 meses. É a sua terceira gestação, mas ela ainda toma todos os cuidados necessários nessa fase. As vacinas estão em dia e todo mês tem consulta de pré-natal.
12: Saio de uma, já tem outra no outro mês. E é um momento muito delicado, que a mãe tem que ser acompanhada, sim. Você está gerando um bebê, você tem que ter uma assistência da família e do posto de saúde. Eu acho muito importante.
11: Para facilitar e ampliar a organização de exames de pré-natal e dos cuidados com as mães e seus bebês, o Ministério da Saúde lançou nesta terça-feira a nova caderneta brasileira da gestante. A versão reformulada do documento reúne todas as informações da mulher desde a gravidez ao pós-parto. Outra novidade é que o conteúdo da caderneta agora vai estar integrado com o Meu SUS Digital. Tudo na palma da mão, para garantir um atendimento mais qualificado a gestantes, de acordo com o ministro da Saúde, Alexandre Padilha.
13: Nós temos 85% das equipes de saúde da família no Brasil inteiro que usam já o prontuário eletrônico do Ministério da Saúde. Então, a expectativa é que ele fique na mão da gestante, na mão dos profissionais de saúde, como se fosse a verdadeira bíblia da gestação, do cuidado das mulheres no nosso país.
11: O documento também traz informações de cidadania, como saúde mental, luto materno e parental e violência obstétrica. E tem espaço para registros específicos sobre o acompanhante, métodos de alívio da dor, posições para o parto, procedimentos a serem evitados e rede de apoio. Maria Silva de Araújo, do Início da Matéria, aprovou a novidade.
12: Vai melhorar bastante no sentido de facilitar a nossa vida. Hoje em dia também está sendo tudo digital. E aí eles vão passando do computador para o outro. Então, assim, é maravilhoso.
11: Além da versão digital, serão distribuídos 3.200.000 exemplares da caderneta física em todo o Brasil. Reportagem Natália Koslick.
2: O acesso à caderneta brasileira da gestante é feito pelo aplicativo Meu SUS Digital, disponível para Android e iOS ou pela versão web da plataforma.
1: Abertas as inscrições para o Fórum Nacional da Rede de Parcerias, promovido pelo Ministério da Gestão e da Inovação em Serviços Públicos.
2: O evento busca aprimorar as políticas públicas e o impacto dos serviços na vida do cidadão, com mais de 240 painéis, palestras e oficinas.
1: O evento será realizado entre 9 e 11 de junho no Centro de Convenções Ulisses Guimarães, em Brasília.
2: As inscrições são gratuitas e podem ser feitas no endereço gov.br/rede de parcerias.
1: E essas foram as notícias do Governo do Brasil.
2: Uma realização da Secretaria de Comunicação Social da Presidência da República.
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2: Fique agora com as notícias do Poder Judiciário e do Congresso Nacional. Uma boa noite.
1: Boa noite para você e até amanhã.
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16: STF pede novas providências de órgãos para aprimorar transparência das emendas parlamentares.
17: STJ afasta indenização do DPVAT em acidente ocorrido durante prática de crime.
16: Justiça do Trabalho registra mais de 600 mil casos de assédio moral.
17: Boa noite, eu sou Marcela Luiza.
16: E eu sou Marcelo Della Libera.
17: Supremo Tribunal Federal pede novas providências para reforçar a transparência e o controle sobre as emendas parlamentares.
16: A decisão é do ministro Flávio Dino e envolve órgãos de fiscalização do Senado, do Governo de São Paulo e da Justiça Eleitoral. Carolina Chaves.
18: Na decisão, Flávio Dino pediu ao Tribunal de Contas da União informações sobre o funcionamento de um painel de acompanhamento das emendas parlamentares e cobrou esclarecimentos da Controladoria Geral da União sobre limitações na estrutura do órgão. O ministro também quer explicações do Senado sobre a possibilidade de ampliar regras contra nepotismo envolvendo suplentes de senadores e familiares. Já o governo de São Paulo deverá esclarecer suspeitas de acordo político relacionado à destinação de emendas de bancada federal. A decisão ainda determina que assembleias legislativas e a Câmara Legislativa do Distrito Federal comprovem a adaptação das regras locais ao modelo federal de execução das emendas. O relator também encaminhou ao Tribunal Superior Eleitoral e à Procuradoria-Geral Eleitoral pedidos de análise sobre possíveis riscos de uso irregular de emendas parlamentares em campanhas eleitorais.
17: A indenização do extinto seguro DPVAT não é devida se o acidente de trânsito ocorreu durante a prática de crime.
16: Esse posicionamento é do STJ. Fátima Uchoa.
19: Um homem roubou uma motocicleta com a qual logo depois sofreu acidente de trânsito. Ele pediu a indenização do seguro obrigatório DPVAT, que hoje está extinto, e a Justiça do Paraná determinou o pagamento. No entanto, a quarta turma do STJ deu provimento ao recurso especial da seguradora. Para a ministra relatora Isabel Galotti, a existência de conduta dolosa da vítima afasta a cobertura securitária quando o risco é deliberadamente provocado, como no caso do roubo de veículo com uso da motocicleta subtraída.
17: Justiça do Trabalho registra mais de 600 mil casos de assédio moral.
16: O levantamento considerou o período de 2020 a 2025. William Nascimento.
20: Nos quatro primeiros meses de 2026, já foram formalizadas mais de 30 mil ações por assédio moral. Ele está no comentário constrangedor, na punição injusta, na intimidação, em situações que afetem a dignidade de quem trabalha e causem danos à saúde física e mental. E a empresa é responsável por atitudes como essa. Se não cuidar do ambiente de trabalho, pode responder por isso. E esse é o alerta do coordenador-geral do programa Trabalho Seguro, ministro Agra Belmonte. Investimento é prevenir. Custo é a empresa ter de pagar indenizações.
17: A partir do dia 15 de maio, pré-candidatos já podem começar a arrecadar dinheiro para financiar as campanhas das eleições gerais de 2026.
16: Um dos meios de arrecadação é por meio do financiamento coletivo, conhecido como vaquinha virtual. Estevam Furtado.
21: A vaquinha virtual já foi usada nas eleições de 2018, 2020, 2022 e 2024. O modelo, também chamado de crowdfunding, permite arrecadar recursos pela internet, por sites, aplicativos e plataformas digitais. As empresas que oferecem esse serviço precisam estar cadastradas e aprovadas pelo Tribunal Superior Eleitoral, além de serem contratadas antes por pré-candidatos ou partidos, conforme prevê a Lei das Eleições. A página sobre financiamento coletivo já está disponível no portal do TSE. Até agora, quatro empresas foram aprovadas para atuar nas eleições de outubro e outras duas estão com cadastro incompleto.
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17: Uma boa noite.
16: Boa noite.
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1: Eu sou Paula Groba e estes são os destaques de hoje do Jornal do Senado, que começa agora. Plenário aprova a renovação automática da CNH para bons motoristas. Avança projeto que endurece punições para fraudes no mercado financeiro. Aprovadas regras mais rígidas para o fechamento de escolas rurais. Boa noite.
19: Motoristas com bom histórico no trânsito garantiram mais facilidade para renovar a carteira de habilitação. O plenário aprovou hoje a medida provisória que permite a renovação automática da CNH para condutores inscritos no Registro Nacional Positivo de Condutores, cadastro que reúne quem não cometeu infrações de trânsito no período de 12 meses. Mas o texto aprovado pelo Congresso inclui ainda a necessidade de exame médico para a renovação. A proposta segue agora para a sanção presidencial. Os detalhes com o repórter Alexandre Campos.
0: Relator da medida provisória, quando o texto esteve na comissão mista, o senador Renan Filho, do MDB de Alagoas, afirmou que dificultar o acesso à CNH impede que muitas pessoas entrem no mercado de trabalho.
4: É por isso que o Brasil vive, de certa maneira, um apagão de motoristas de caminhão, especialmente os caminhões de grande porte. Porque a burocracia afugenta o jovem da primeira habilitação e, ao fazê-lo, afugenta também a formação de condutores profissionais.
0: A renovação automática da CNH deverá ser precedida de exames de aptidão física e mental. Essa exigência foi novidade, já que não constava no texto original da MP. Renan Filho acatou emenda para reintroduzir essa obrigatoriedade. De acordo com o texto aprovado, o motorista habilitado poderá optar pela CNH digital gratuita caso prefira não pagar pelo documento físico. A MP, que segue para sanção, ainda prevê a correção anual pelo IPCA dos valores referentes aos exames de aptidão física e mental e de avaliação psicológica a serem fixados nacionalmente pela União.
19: E brasileiros que sofrem com dores persistentes por meses ou até anos poderão ter atendimento mais especializado no SUS. O plenário aprovou um projeto que estabelece regras para o cuidado de pessoas com dor crônica na rede pública de saúde. A proposta garante atendimento integral aos pacientes e cria o Dia Nacional de Conscientização e Enfrentamento da Dor Crônica em 5 de julho. O texto segue para a sanção presidencial. Carros abandonados em ruas e terrenos públicos, além de prejudicarem a paisagem urbana, podem acumular água, atrair vetores de doenças e causar danos ao meio ambiente. E para enfrentar esse problema, a Comissão de Meio Ambiente aprovou um projeto que obriga os proprietários a retirar os veículos abandonados que representem risco à saúde pública ou ao meio ambiente. Os detalhes com Patrícia Oliveira.
22: O projeto do senador Confúcio Moura, do MDB de Rondônia, foi relatado pela senadora Tereza Cristina, do Progressistas de Mato Grosso do Sul. Ela alterou a lei do desmonte e o Código de Trânsito Brasileiro para acelerar o destino de carros apreendidos e não reclamados por meio de leilões. Uma das novidades é a integração ao Sistema Nacional de Resíduos Sólidos para rastrear peças retiradas de veículos e combater o mercado ilegal. A ideia é priorizar a chamada economia circular. Antes de reciclar ou descartar um veículo, será obrigatório tentar reaproveitar peças e componentes em boas condições, como destacou a senadora Tereza Cristina.
23: Com isso, damos um passo concreto para reduzir impactos ambientais, organizar o setor e transformar passivos em oportunidades econômicas.
22: Empresas de desmontagem também terão de tratar corretamente fluidos e resíduos poluentes. O projeto segue para análise da Comissão de Assuntos Econômicos.
19: O senador Paulo Paim, do PT do Rio Grande do Sul, elogiou o programa Brasil contra o Crime Organizado, lançado pelo governo federal. Segundo ele, a iniciativa articula inteligência, integração entre os entes federativos e mais de 11 bilhões de reais em investimentos para o enfrentamento das facções criminosas. Paim destacou que o programa prevê ações contra a lavagem de dinheiro, o tráfico de drogas e o crime organizado nos presídios, além de medidas para aumentar a elucidação de homicídios. O senador também defendeu a importância de políticas sociais, educação e geração de emprego no combate à criminalidade.
24: O crime organizado não se combate apenas na ponta, no confronto direto. É preciso atingir suas estruturas, suas fontes de financiamento, sua capacidade de articulação e o seu poder de infiltração. Não basta prender executores, é preciso prender, mas também desmontar os esquemas de lavagem, recuperar ativos e cortar o fluxo ilícito que sustenta essas organizações.
19: Já o senador
3: senador Esperidião Amin, do PP de Santa Catarina, criticou a decisão do ministro do STF, Alexandre de Moraes, que suspendeu a aplicação da lei da dosimetria até a análise do plenário da corte. Segundo o parlamentar, a medida representa interferência em uma decisão do Congresso Nacional. Amin também defendeu a revisão das penas aplicadas aos envolvidos nos atos de 8 de janeiro e afirmou que o Congresso deve avançar no debate sobre a anistia aos condenados.
5: Se ele acha que a lei é inconstitucional, ele tem que submeter imediatamente. Mas a lei entra em vigor. Quer dizer, agora o ônus da decisão do Supremo é do cidadão que foi beneficiado pela dosimetria. Quer dizer, a decisão soberana do Congresso fica condicionada ao despacho monocrático.
3: Dinheiro desviado, balanços maquiados e investidores enganados. Fraudes no mercado financeiro que podem causar prejuízos bilionários e abalar a confiança na economia passaram a ser alvo de regras mais duras no Senado. A Comissão de Assuntos Econômicos aprovou hoje um projeto que prevê a prisão para fraudes contábeis e a manipulação de informações que levem investidores ao erro no mercado de capitais. Os detalhes com a repórter Marcela Cunha.
6: A proposta da senadora Augusta Brito, do PT do Ceará, foi apresentada depois do caso das lojas americanas. O texto aprovado pune a fraude contábil, como alterar balanços, informar dados falsos ou esconder operações realizadas pela empresa. A pena prevista é de 2 a 6 anos de prisão e multa. O relator, senador Oriovisto Guimarães, do PSDB do Paraná, afirmou que o texto foi ajustado para deixar mais claro o que deve ser considerado crime, sem gerar insegurança jurídica no mercado de ações.
7: É preciso que essa legislação seja muito objetiva. Até porque nesse mercado de ações é impossível a qualquer administrador garantir resultados. Tá? É sempre uma dúvida. Mercado de ações você pode ganhar e você pode perder. No Brasil ou em qualquer lugar do mundo. Então nós precisamos tomar muito cuidado na tipificação desses crimes para não criar insegurança jurídica e para não criar mais ilusão ainda para o aplicador.
6: A proposta também prevê aumento da pena quando a fraude causar grandes prejuízos, atingir muitas vítimas ou abalar a confiança no sistema financeiro. Em caso de condenação, o responsável poderá ficar impedido de exercer atividade empresarial ou ocupar cargos de direção, conselho ou gerência. O projeto segue para a Comissão de Constituição e Justiça.
3: E o fechamento de escolas em áreas rurais, indígenas e quilombolas poderá ter regras mais rigorosas no país. O Senado aprovou um projeto que impede que decisões baseadas apenas em custos definam um encerramento dessas unidades. A proposta que segue para a sanção presidencial determina que o fechamento dessas escolas leve em conta não só os critérios econômicos, mas também o impacto social, cultural e as condições de acesso dos estudantes à educação. O repórter Rodrigo Rezende tem as informações.
9: A Comissão de Educação aprovou uma proposta apresentada pelo então senador Messias de Jesus, do Republicanos de Roraima, que cria normas para o fechamento de escolas rurais, indígenas e quilombolas. A relatora da proposta, senadora Jussara Lima, do PSD do Piauí, teve seu texto apresentado na comissão pela senadora Damaris Alves, do Republicanos do Distrito Federal. Ela destaca que o fechamento de uma escola não pode levar apenas em conta o aspecto econômico.
25: Assegurar que decisões dessa magnitude não sejam tomadas de forma discricionária ou baseadas unicamente em critérios, presidente, de eficiência econômica, sem a devida consideração dos impactos sociais, culturais e pedagógicos.
9: A proposta prevê que, em caso de necessidade de fechamento da escola, será assegurado à comunidade escolar o prazo de 1 ano para a solução dos problemas gerados pelo fechamento. Um dos itens que deverá ser observado é um estudo da distância a ser percorrida pelos alunos em uma possível nova escola. A proposta segue para a sanção presidencial.
3: Com trabalhos técnicos de Eliseu Caires, o Jornal do Senado fica por aqui. Acompanhe agora as notícias da Câmara dos Deputados. Boa noite e até amanhã.

0: Jornal. Câmara dos Deputados. Deputados analisam política para enfrentar os efeitos da seca no semiárido.
1: Projeto suspende pagamento de financiamento agrícola devido ao El Niño.
0: Comissão aprova punição para casos de violência digital contra a mulher.
1: Boa noite. Comissão aprova punição para uso de IA em ações de violência contra a mulher. A repórter Maria Neves nos conta sobre os casos.
2: A Comissão de Constituição e Justiça da Câmara dos Deputados aprovou o projeto de lei que torna crime alterar ou criar fotos, vídeos e áudios com uso de inteligência artificial para praticar violência contra a mulher. Quem incorrer na prática ficará sujeito à reclusão de 2 a 4 anos, além de multa. De acordo com o novo tipo penal, é crime adulterar, criar, manipular ou produzir fotos, vídeos e áudios utilizando sistemas de inteligência artificial. Para que a conduta seja punida, a manipulação deve ter o intuito específico de causar constrangimento, humilhação, assédio ou ameaça à mulher no contexto de violência doméstica e familiar. O relator, deputado pastor Marco Feliciano, do PL de São Paulo, destacou que a violência digital, ao distorcer a realidade e promover humilhações, assédios e ameaças, aumentam a vulnerabilidade das vítimas, causando danos emocionais e sociais.
3: Esse tipo de violência digital, que muitas vezes ocorre paralelamente a agressões físicas ou psicológicas tradicionais, amplifica o controle e o abuso sobre as mulheres, dificultando ainda mais o processo de superação e denúncia. É fundamental que a legislação avance na mesma velocidade que as tecnologias, garantindo que crimes cometidos por meio de inteligência artificial sejam tipificados e punidos de maneira adequada.
2: Ao apresentar o projeto, o deputado Fred Linhares, do Republicanos do Distrito Federal, também argumentou que a rápida evolução tecnológica possibilita a criação e a disseminação de conteúdos falsos e prejudiciais que aumentam ainda mais a vulnerabilidade das mulheres e agravam o impacto psicológico e social para as vítimas. A proposta que torna crime alterar ou criar fotos, vídeos e áudios com o uso de inteligência artificial para praticar violência contra a mulher ainda terá de ser votada pelo plenário. Da Rádio Câmara de Brasília, Maria Neves.
0: Justiça. Silvio Antônio do PL do Maranhão defende proposta de sua autoria voltada à imparcialidade do judiciário que determina uma quarentena para políticos que desejem ocupar cargos na magistratura. Para ele, os postos não podem ser utilizados como recompensas partidárias.
1: Silvio Antônio sustenta que o cidadão que necessita da justiça deve ser julgado com isenção e ser resguardado de decisões orientadas por agendas políticas e ideológicas. Ele entende que atualmente muitos representantes do judiciário têm desrespeitado essa determinação constitucional.
0: O PSOL entrou com uma ação direta de inconstitucionalidade no STF contra a redução de penas aos envolvidos nos atos de 8 de janeiro. Chico Alencar, do Rio de Janeiro, alega que a sessão do Congresso que derrubou o veto presidencial à matéria teve irregularidades.
1: Chico Alencar alega que qualquer anistia deve ser precedida de um debate com a população. Ele sustenta ainda que não houve arrependimento dos acusados para justificar o perdão e que a punição é necessária para proteger a democracia e garantir a ética na política nacional.
0: Sérgio Turra, do PP do Rio Grande do Sul, critica a decisão do STF que suspendeu a chamada Lei da Dosimetria, recentemente aprovada pelo Congresso Nacional. Ele afirma que a medida desrespeita a decisão da Câmara e do Senado.
1: Sérgio Turra pede abertura de processo de impeachment contra o ministro Alexandre de Moraes. Ele argumenta que o caso compromete a independência harmônica entre os poderes por invadir as competências do legislativo.
0: Relações Exteriores. Luiz Lima, do Novo, do Rio de Janeiro, critica a participação de brasileiros em uma embarcação interceptada por Israel próximo a Gaza. O deputado afirma que a missão tem caráter de propaganda política favorável ao Hamas e não de ajuda humanitária à população palestina.
1: Luiz Lima questiona a incoerência de grupos que se colocam como defensores de causas internacionais, mas não enfrentam a violência no Brasil. Para ele, ao libertar os brasileiros, Israel age com mais senso de justiça do que o STF no caso dos condenados pelo 8 de janeiro.
0: Política. De acordo com o Marcon, do PT do Rio Grande do Sul, recentes operações da Polícia Federal indicam o envolvimento de lideranças da oposição no escândalo do Banco Master. O deputado critica a articulação de projetos que, segundo ele, beneficiavam instituições financeiras com recursos públicos.
1: Na visão de Marcon, partidos de oposição priorizam interesses do setor financeiro em detrimento de pautas trabalhistas, como o fim da jornada 6x1. O deputado defende o aprofundamento das investigações sobre a atuação de agentes políticos no caso.
0: Segurança Pública. Reginaldo Lopes, do PT de Minas Gerais, elogia o lançamento do programa Brasil contra o Crime Organizado. O parlamentar lembra que o governo federal já encaminhou ao Congresso propostas de combate às facções criminosas e de integração das forças de segurança pública.
1: Reginaldo Lopes informa que o governo prevê investimentos de 11 bilhões de reais em ações de segurança. O deputado também destaca operações da Polícia Federal para enfraquecer financeiramente grupos ligados ao crime organizado.
0: Alexandre Lindemeyer, do PT do Rio Grande do Sul, classifica como histórica a criação do Programa Nacional de Combate ao Crime Organizado, lançado pelo governo federal. Ele elogia a articulação entre União, estados e municípios, além dos investimentos previstos para o setor.
1: Na visão de Alexandre Lindemeyer, o programa prioriza o combate ao financiamento do crime, ao tráfico ilegal de armas e à atuação de facções dentro dos presídios. Segundo ele, a proposta também amplia o controle nas unidades prisionais e fortalece as ações de inteligência.
0: Paulão, do PT de Alagoas, cumprimenta o Poder Executivo pelo lançamento do programa Brasil contra o Crime Organizado. A iniciativa prevê investimentos de 11 bilhões de reais para atacar o poder financeiro de facções criminosas em todo o país.
1: Paulão cita relações entre grupos criminosos, banqueiros e refinarias, como exemplo de ligações a serem asfixiadas pelo programa. Para ele, a presença de autoridades dos três poderes na cerimônia de lançamento demonstra a união de esforços em torno da solução para o problema.
0: Patrus Ananias, do PT de Minas Gerais, critica a proposta que permite ao trabalhador usar recursos do FGTS para comprar armas de fogo e munições. O parlamentar defende o fortalecimento de políticas públicas de proteção à população em vez de ações que ampliem o acesso a armamentos.
1: Patrus Ananias afirma que o enfrentamento da violência deve priorizar a estruturação das polícias, o controle de fronteiras e a luta contra o crime organizado. Na opinião do congressista, o uso de recursos do FGTS para a compra de armas não contribui para a redução dos homicídios no país.
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0: Meio Ambiente. Avança nas comissões da Câmara a proposta que cria uma política para enfrentar os efeitos da seca no semiárido. A repórter Sofia Peçanha tem informações sobre o tema.
5: A Comissão de Meio Ambiente da Câmara dos Deputados aprovou o projeto que institui a política de convivência com a seca nordestina. A proposta prevê diretrizes para enfrentar os impactos da seca no semiárido brasileiro, por meio de ações como sistemas de monitoramento, planos de emergência para estados e municípios e investimentos em abastecimento de água. O texto destaca que a seca é um fenômeno natural e previsível da região, e por isso deve ser tratada com planejamento contínuo por parte do poder público. Entre os objetivos da política estão garantir acesso à água e alimentação, reduzir desigualdades sociais e econômicas, estimular geração de renda, fortalecer a agricultura adaptada ao clima semiárido e promover a recuperação da caatinga. O relator da proposta na comissão, o deputado Fernando Mineiro, do PT do Rio Grande do Norte, destacou a necessidade de integrar políticas públicas já existentes e fortalecer a atuação conjunta entre União, estados e municípios.
6: O que nós fizemos foi adequar os termos do projeto, há toda uma política da questão do semiárido, a caatinga, nós precisamos chamar a atenção e criar mecanismos como o projeto, como o substitutivo que apresentamos, determina. É preciso integrar as ações. Nós temos uma questão grave no Brasil, que é a invisibilidade, digamos assim, do que acontece na Caatinga.
5: A proposta também institui 3 programas nacionais: o Programa de Segurança Hídrica do Semiárido, voltado à ampliação do abastecimento de água, o Programa Semiárido Produtor de Energia, que incentiva a geração de energia solar, e o Programa de Preservação, Regeneração e Uso Sustentável da Caatinga. O projeto estabelece ainda a meta de preservar pelo menos 17% da Caatinga por meio de unidades de conservação de proteção integral, no prazo de 5 anos, além de contar com incentivo ao pagamento por serviços ambientais e a projetos de crédito de carbono, com prioridade para a inclusão de pequenos produtores e comunidades locais. Para o deputado Fernando Mineiro, as medidas previstas no texto ajudam a estruturar uma política pública permanente para o semiárido brasileiro.
6: O PL conforma uma agenda coerente com a necessidade de previsibilidade climática, integração federativa e proteção de populações vulneráveis.
5: A autora da proposta, a deputada Isa Arruda, do MDB de Pernambuco, afirma que o semiárido brasileiro concentra cerca de 22 milhões de pessoas e enfrenta problemas históricos relacionados à pobreza, ao acesso à água e à vulnerabilidade climática. Ela destaca que a política pretende estimular o desenvolvimento sustentável do semiárido e ampliar a preparação das comunidades para enfrentar períodos prolongados de estiagem. Agora, a proposta que institui a política de convivência com a seca nordestina aguarda análise da Comissão de Finanças e Tributação. Da Rádio Câmara de Brasília, Sofia Peçanha.
7: Desenvolvimento Regional.
1: Bebeto, do PP do Rio de Janeiro, faz uma prestação de contas do seu mandato e destaca o envio de recursos para São João de Meriti. Segundo ele, as verbas foram destinadas principalmente às áreas de saúde, infraestrutura e equipamentos públicos do município.
0: O parlamentar também menciona investimentos em espaços esportivos, reforço da segurança pública e melhorias na mobilidade urbana da Baixada Fluminense. De acordo com Bebeto, as ações buscam ampliar a qualidade dos serviços e a infraestrutura local.
1: E o do Rocha, do MDB, enaltece o legado de José Sarney à frente do governo do Maranhão. Na avaliação do deputado, a gestão do político foi marcada por obras estruturantes que impulsionaram o desenvolvimento urbano e econômico, principalmente da capital São Luís.
0: O deputado também ressalta iniciativas voltadas à educação durante o período. De acordo com Hildo Rocha, a implantação de ensino mediado por televisão e a ampliação da rede escolar contribuíram para aumentar o acesso dos jovens maranhenses à educação.
1: Albuquerque, do Republicanos, cumprimenta a atual gestão de Roraima. Ele destaca ações urgentes na área de saúde e segurança para recuperar a dignidade da população e a assinatura da progressão de perto de 1.700 servidores aguardada desde 2022.
0: O deputado ressalta ainda a regularização de salários atrasados e a nomeação de comandantes mulheres na polícia para priorizar o combate à violência do gênero. Albuquerque elogia ainda a iniciativa de colocar a aeronave oficial para atender emergências de saúde e de segurança.
7: Transportes.
1: Charles Fernandes, do PSD da Bahia, cobra do governo federal a retomada das obras da ferrovia Oeste-Leste, especialmente no trecho entre Caetité e o Oeste Baiano. O deputado afirma que a paralisação compromete investimentos já feitos há quase 20 anos, sem resultado concreto para a população.
0: Charles Fernandes ressalta que a ferrovia é essencial para escoar a produção agrícola do oeste da Bahia até o Porto Sul, no litoral do estado. Ele avalia que a redução de dependência do transporte por caminhões pode ampliar o desenvolvimento econômico na região.
7: Agricultura.
1: Heitor Chu, do PSD, manifesta apoio aos produtores de tabaco do sul do país e repercute protestos realizados no Rio Grande do Sul. O deputado afirma que os agricultores enfrentam dificuldades com a classificação do produto, redução de preços e altos custos de produção.
0: Ele critica ainda medidas que, em sua visão, penalizam o setor produtivo do tabaco e cobra mais atuação da vigilância sanitária sobre a circulação de cigarros eletrônicos. Para Heitor Chu, a falta de controle sobre esses produtos também amplia riscos à saúde e fortalece o mercado ilegal.
1: Proposta de Dr. Flávio, do PL do Rio de Janeiro, pretende simplificar a comercialização de alimentos artesanais fora dos limites municipais. Para tanto, ele sugere padronizar a fiscalização entre os diferentes órgãos e unificar as licenças no selo de inspeção municipal.
8: E o selo de inspeção municipal, se ele for bem inspecionado na cidade, o mesmo profissional que faz a inspeção, ele vai fazer também a nível estadual e a nível federal. E cabe ao Ministério da Agricultura, o MAPA, essa autorização para que esse produto possa ser comercializado fora do seu município. Então, o que a gente quer hoje é simplificar que o nosso pequeno e médio produtor artesanal, que já herdou da sua família essa produção, ele consiga comercializar o seu produto. O Brasil hoje tem mais de 5.600 municípios e quase todos eles têm agricultura familiar e o produtor artesanal. Então, esse projeto só é um parágrafo na lei que autorize o nosso pequeno e médio produtor a comercializar o seu produto em municípios vizinhos.
0: De acordo com o Dr. Flávio, a escolha por um único selo vai impedir a apreensão e descarte de alimentos seguros para consumo ocasionados por entraves burocráticos. Ele pondera ainda que o texto incentiva investimentos em servidores locais para suprir a carência de fiscais sanitários.
1: Zé Neto, do PT da Bahia, celebra a aprovação pela Câmara da suspensão da importação de cacau da Costa do Marfim. Segundo ele, a medida busca proteger a produção nacional, especialmente nos estados da Bahia e do Pará, diante de riscos sanitários para o setor.
0: O parlamentar também destaca a articulação política em torno do projeto de sua autoria que barra a importação de cacau africano. Zé Neto argumenta que a proposta representa uma defesa da cadeia produtiva do cacau e da agricultura familiar brasileira.
7: Comissões.
1: Comissão aprova projeto que suspende pagamentos de financiamentos agrícolas por causa dos efeitos do El Niño. A repórter Silvia Munhato explica a medida que foi estendida para todo o país.
9: A Comissão de Agricultura da Câmara dos Deputados aprovou o projeto que suspende por 3 anos o pagamento de empréstimos agropecuários por produtores afetados pelo fenômeno climático El Niño. O El Niño é um fenômeno climático caracterizado pelo aquecimento anormal e persistente da superfície do Oceano Pacífico, na linha do Equador. O texto lista 9 tipos de programas de financiamento que só deverão ter os pagamentos retomados 1 ano após o fim da suspensão e em 3 parcelas anuais. O projeto original do deputado Léo Prates, do Republicanos da Bahia, citava apenas a região conhecida como Matopiba, formada pelos estados do Maranhão, Tocantins, Piauí e Bahia. Mas o relator, deputado Coronel Meira, do PL de Pernambuco, estendeu a proteção aos atingidos em todo o país.
10: Considerando o caráter nacional e dinâmico dos efeitos do El Niño, mostra-se mais adequado e justo estender a abrangência da medida a todos os produtores rurais dos estados atingidos por estiagens severas, chuvas extremas e outros eventos correlatos e relacionados ao referido fenômeno.
9: A proposta que suspende pagamentos de empréstimos de produtores rurais afetados pelo El Niño será analisada agora pelas comissões de Finanças e Tributação e de Constituição e Justiça. Da Rádio Câmara de Brasília, Silvia Munhato.
7: Saúde.
0: Geraldo Rezende, do União de Mato Grosso do Sul, alerta para o surto de chikungunya nas aldeias Jaguapiru e Bororó, em Dourados. Ele informa que viabilizou a construção de novas unidades de saúde, a entrega de 300 novas casas para as famílias e a licitação de uma nova rede de abastecimento de água.
11: Nós conseguimos colocar uma emenda para a licitação acontecer mais rápido possível para iniciar uma construção de nova captação, reservação e distribuição de água na reserva indígena. É uma cinte a gente verificar que crianças com 7, 8 anos carregando lata de 20 litros de água barrenta e de pessoas idosas com 80, 100 anos carregando lata de água de 20 litros, água inclusive inapropriada para consumo.
1: Na visão de Geraldo Rezende, uma nova rede de abastecimento de água é fundamental para reduzir a mortalidade infantil e de idosos. O parlamentar também anuncia a construção de 2 novas creches, como parte do esforço para reverter a vulnerabilidade social na reserva.
0: Ana Paula Lima, do PT de Santa Catarina, registra o Dia Internacional da Enfermagem e cita a abertura da Semana Brasileira de Enfermagem na Câmara dos Deputados. A parlamentar ressalta a importância da categoria para o funcionamento do Sistema Único de Saúde.
1: Ana Paula Lima também defende melhores condições de trabalho para enfermeiros, técnicos e auxiliares de enfermagem. Ela cita a mobilização da categoria pela aprovação da PEC, que vincula o piso salarial nacional à jornada de 30 horas semanais.
0: Termina agora o Jornal Câmara dos Deputados, com trabalhos técnicos de Everson Urani e apresentação de Márcio Aquiles Sardi e José Carlos Andrade. Uma ótima noite para você.
1: Boa noite, a Voz do Brasil volta amanhã.
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1: 10 horas, 1 minuto.
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1: 11 horas, 2 minutos.
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0: 11:14.
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0: 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Meia-noite, um minuto. 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
1: Meia-noite e 29 minutos.
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1: Meia noite, 59 minutos.
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1: Uma hora e 30 minutos.
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0: 2 horas, 1 minuto.
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2: 2 horas e 29 minutos.
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incomparável. 3:30. 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

0: Olá, princesas. Bom dia. Eu vou adorar tudo isso.
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1: 3 horas e 31 minutos.
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2: 3:59.
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3: 4 horas 48 minutos.
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2: 5 horas e 6 minutos.
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1: 5:38.
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0: Olá, meu amigo, olá, minha amiga ouvinte. Eu sou o Padre Ezequiel. Esse é o momento de despertar para o amor. Eu queria falar hoje sobre as coisas da infância que nos afetam muito na atualidade. Nós temos uma carga emocional que veio desde o início da nossa vida até os dias atuais. E essa carga emocional está toda guardada dentro da nossa mente interna, que dá para chamar de mente inconsciente. Como é que funciona isso? Eu vou dar um exemplo para que você entenda e a partir disso reflita e nós possamos rezar. Uma enfermeira de sala de cirurgia, ela contou a seguinte história. Na verdade, era uma enfermeira que ganhava muito bem, mas ela sempre gastava todo o dinheiro e nunca sobrava. Quando foi se investigar sobre a vida dela, percebeu-se que ela teve um episódio aos 11 anos de idade. O que aconteceu aos 11 anos de idade? Os pais dela estavam num restaurante e a mãe e o pai começaram mais uma das brigas por causa do dinheiro, por causa das contas. De pé, o pai gritava e esmurrava na mesa e de repente ficou vermelho, depois azul e caiu no chão, vítima de um ataque cardíaco. Ou seja, naquela discussão, o pai da menina de 11 anos morreu. Essa enfermeira era da equipe de natação da escola e tinha feito o treinamento de ressuscitação cardiopulmonar. Ela tentou de tudo, a menina de 11 anos, para salvar o pai, para reanimá-lo, mas não adiantou. O pai morreu nos seus braços. O que que essa menina guardou na mente? Desse dia em diante, a mente dela passou a associar o dinheiro com a dor. Por isso ela ganhava dinheiro, mas nunca sobrava nada. Por quê? Porque a dor de ter perdido o pai dela numa discussão sobre dinheiro estava guardada na mente dela. É assim que funciona a nossa mente. As nossas dores estão guardadas dentro da mente. Se a gente não faz uma busca muito profunda, muitas vezes com a ajuda de um terapeuta, a gente não consegue superar problemas que hoje em dia a pessoa vive e ela nem sabe e nem imagina por quê. Por isso, caro ouvinte, essa história é para dizer o seguinte: busque a sua vida, busque a sua infância, busque aquilo que você viveu lá atrás, busque compreender para ser uma pessoa curada das emoções. Para que o sofrimento não venha na sua vida e você não encontre nunca a causa dele. Pensemos nisso. Deus Pai de amor e de bondade, fonte de bênção, dignai-vos abençoar as famílias, pais, mães e filhos, avós. Abençoai a sua saúde, abençoai o seu trabalho, para que eles tenham harmonia, tenham diálogo, tenham compreensão e tenham sempre uma vida digna a partir do trabalho. Que o trabalho seja uma fonte de bênçãos, que as pessoas saibam solucionar os problemas e encontrem o melhor da vida. Deus abençoe, em nome do Pai, do Filho e do Espírito Santo. Amém.
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4: Olá, bom dia, estamos chegando quarta-feira, dia 13 de maio, dia da abolição da escravatura, né? 13 de maio, né? Em 1888 foi feita a Lei Áurea, né? E desde lá, então, não existe mais escravatura, ou não deveria existir mais escravatura. Vamos juntos com você até as 8h30 da manhã, de agora até as 7h30, nós estamos Despertar Alegre, das 7h30 às 8h30, destaques de São Pedro da Serra. Tá 8 graus a temperatura aqui em Salvador do Sul, né? 8 graus, tá frio, né? Tá frio mesmo. Mas você deixa o frio de lado, se movimenta aí, saia debaixo do cobertor e mande o seu WhatsApp para a rádio. O WhatsApp é 998959401. Falei 998959401. É? E também nós já fizemos a nossa postagem. Hoje é dia de destaques de São Pedro da Serra. E claro que a gente vai tocar a mil as principais informações do município de São Pedro da Serra. Começamos o programa assim hoje, ó.

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1: Vamos lá, em Salvador do Sul, a hora da coincidência. 6:06, bom dia, como é? Sai debaixo do cobertor, né? Levanta aí, bota um blusão, bota um casaco, bota um cuecão, bota um cerolão, se veste bem para não passar frio, para não pegar a gripe. Aliás, da gripe, daqui a pouco a gente vai ter a participação do pessoal do Xarope Mel do Campo. O Ricardo de Nova Hartz, meu amigo de longa data, melhor conquista da vida, ter Deus todos os dias. Bom dia para você também. O japonês Júlio Castilhos, bom dia, João. Cláudio Stein, bom dia. José Maurício Kuhn, bom dia, João, meu amigo, um abraço, outro para você. José Silvério Rainer, no País Novo, bom dia, Silvério. Alistair, no Pestotner. Um abraço pro pessoal da Vila Nova e todo o pessoal que sábado à noite lotou o nosso CTG Querência da Serra no jantar para Dia das Mães. Foi fantástico. E o pessoal do bairro Vila Nova também gosta muito da música gaúcha. Um abraço ao Neco, ao Serginho Enzo, né? E todo o pessoal da Vila Nova, Danilo Despezela, a Íria, Paulo Kirsten e a Marlene. Bom dia, meu amigo Schmitão. Obrigado, Schmitão, pelas laranjas.

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1: Vamos lá, 6 horas, 12 minutos pela Avenida do Essex. Bom dia, bom dia, bom dia, bom dia pra você. Olha, muita gente curtindo a nossa postagem aqui no Face e nos dando bom dia também no meu WhatsApp. Danilo Desprezel, bom dia, meu grande amigo Danilo, Dona Ilha, bom dia. Paulo Lerner, bom dia. Maurício Kuhn, bom dia. Xuxo, meu grande amigo Xuxo, bom dia. Loivo, nosso colega, também já acordou. Isso vai chover hoje, com todo o frio.

escreve agora, vai dar chuva. 6:11, ele me dá bom dia, é complicado. Silei está aí no lindo ponto de São Pedro da Serra, nossa praça ainda mais linda. Com certeza ficou muito bonito, viu, Silei? Ficou show de bola. Também Noemi Alev, bom dia, boa quarta. Claci Lucas, bom dia, linha comprida. João Carlos da Rosa, bom dia na Vila Nova. Jucinei Antônio Guerra na Vila Nova. Verno Bocha, grande Verno Bocha. Mário Riegel, bom dia. Paulo Fornick, bom dia. Delis, aí no Moro Bela Vista, bom dia. Hilário Rain, já acordou, claro, o Colorado ganhou ontem, né? Ele acorda assim no outro dia. Hilário Rain, bom dia. Neuza Klein, do Campestre Alto, bom dia. Clarice Malmen, São Pedro da Serra, bom dia. Líria Moira, no Campestre Baixo, bom dia. Bom dia também para o Ricardo Fassbinder, lá em Nova Hartz. O Pius, meu amigo Paulo César, que foi na linha bonita, também já acordou. Tirou de Rosão.

0: 6:18.
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8: Você ouviu na chamada agora, né? 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O Loivo Alberto me manda uma mensagem. Bom dia, que o brilho do sol e a luz divina iluminem o seu dia. Deus te abençoe. Amém. Tem que dar um jeito, né, do velho me abençoar também. Né? Sou filho de Deus também. Tem mais participações aqui, vamos ver. José Paulo Lerner, né? Mandou uma mensagem de bom dia também. Que teu dia seja louco de especial. Feliz semana para você também. José Maurício Kuhn, né? Bom dia com a graça de Deus, assim que seja. Vamos lá, 6:21, vem os atuais, Chuva de Prata.

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1: Vamos lá, em Salvador do Sul, 6 horas 25 minutos, 6h25, Fernando Santos, minuto para 6, Fernando Minuto, pessoal, é possível, como oi, bom dia. Nosso WhatsApp é 998-95-9401. Eu falei 998-95-9401. Já temos participações aí, Clarice e Gidio Malma. Bom dia, João, bom dia para vocês aí. Cláudio Stein, bom dia. Gilmar Gotardo, meu grande amigo Gilmar Gotardo, bom dia. Lucena Enzo, bom dia. Ilva Fortman Becker, bom dia para você também na nossa companhia. A Lucena adora essa música aqui, ó.

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1: Seis horas e 28 minutos.
2: 6 horas e 28 minutos, e todas as quartas-feiras a gente vai até a JB Mix, né? Para ver a indicação deles que eles têm pra gente não ganhar gripe, Fanette Rotsnice, né? O que que a gente tem que comprar nas farmácias? A JB Mix indica para nós. Vem aí, Gabriel Jabuski, o polaco da JB Mix, bom dia para você.
3: 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Tá certo, um forte abraço para você, amigo ouvinte, e é claro, uma excelente quarta-feira.
2: Uma excelente quarta para você também, né? Grande Gabriel, aí da JB Mix, que traz essa chamada pra nós.
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2: Vamos lá, em Salvador Sul, 6:33, trai minuto de bala possível. Bom dia, bom dia, bom dia. Nosso WhatsApp é 998-95-9401. Eu falei no início do programa que quando eu cheguei aqui na rádio, a temperatura estava em 8 graus, né? Até o meio-dia ela vai subir um pouco, até metade da tarde, depois da metade da tarde em diante começa a esfriar mais ainda, né? Tem uma previsão aí de que amanhã a temperatura poderá ser de manhã cedo igual a de hoje, tá? Não vai chover, não se preocupe que não vai chover. Bom dia, Maria Martim Bianco, na nossa companhia aqui na Nova Salvador FM, mas tem mais gente curtindo. Hildo Werner em São Pedro da Serra, Maria Juvelina Ritoró Toledo do Mar, tá? Ela diz aqui que dia 13 de maio é o dia de Nossa Senhora de Fátima. Nossa Senhora de Fátima, rogai por nós. Ô Rosângela Vado, bom dia. Chicão, também bom princípio na nossa companhia aqui na Nova Salvador FM. Mandar um abraço para minha tia Tilly, também para minha tia Anitta, para Roseli, também para o Daniel, para o Vanderlei Schmidt, alles gut. E na sequência, depois, vem a banda Canecos, que vai estar no dia 20 de junho animando o Kerp do Pinhal. Marca na agenda. 20 de junho tem Canecos no Pinhal.

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2: Vamos lá, programa Despertar Alegre, 6 horas mais 41 minutos, 6h41. Bom dia para você. Obrigado pela sintonia aqui nas ondas amigas da Nova Salvador FM, a rádio mais ouvida e a mais querida, não tenho dúvida disso. Meu abraço a Rosa Kuhn, minha parente lá em Bruxir, Alexandre Hort, meu eterno sobrinho em São Pedro da Serra, Nestor Hens, vereador lá em Bom Princípio, bom dia, Luizinho Hartmann, alô prefeito de São Pedro da Serra, viu prefeito, é? Fiz uma postagem legal hoje, mais um ponto turístico em São Pedro da Serra. Já era bonita, agora ficou mais bonita ainda. Viu, Luzinha? Vamos lá. Dene Gutierrez, meu eterno vizinho do bairro Santo Inácio, bom dia. Elaine Ressler, minha eterna amiga, a esposa do meu saudoso Pingo Ressler, lá no Canudos. Ladir Renner, bom dia, João Carlos. A Ladir Renner, para quem não sabe, não pensem que ela é velha, não é. Ela só foi minha colega de aula. Ela e a irmã gêmea dela, Lacina, né? Isso aí. Olha só. Eu fui procurado pelo pessoal de Encruzilhada do Maratá mais uma vez. Meu abraço ao Rock Boa, que a partir de amanhã vocês vão ouvir a chamada aqui na rádio da festa que vai acontecer em Encruzilhada do Maratá dia 31 de maio. Rock, como meu amigo, vereador que luta pelo município, pela sua comunidade, pediu o meu apoio e claro que eu não ia negar. E eu consegui 6 apoiadores culturais para divulgar a festa do dia 31 de maio lá em Encruzilhada do Maratá, lá na Terra Preta, né? Marque na sua agenda. Último domingo de maio, todos os caminhos levam para Encruzilhada do Maratá. O Rock até me mandou um áudio dizendo que tem uma ficha para mim lá, olha, sabe que ultimamente eu tô saindo de casa, tô saindo da toca, né? Tô saindo da toca e tô indo participar. Aliás, um abraço todo especial também pro pessoal do CTG que é esse da cena. Ontem à noite, a Marise Wechenfelder, né? E o patrão me mandaram uma mensagem de agradecimento pelo apoio que a gente deu para o CTG no último sábado. E assim, outras entidades vão ter nosso apoio. Aquelas que nos procuraram vão ter. Aquelas que não precisam de mim, tudo bem. Tá de bom tamanho igual, né? Vem aí, dia 31 de maio tem festa em Encruzilhada do Maratá, então é dia de festa, ó.
3: Dia de quê? Dia de festa!

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2: 6 horas 47 minutos.
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8: Vamos lá em Salvador do Sul, 6 horas 51 minutos. Este é o Despertar Alegre. Daqui a pouco, às 7:30, tem os destaques de São Pedro da Serra, com muitas notícias que foram enviadas pela administração municipal de São Pedro da Serra através do Daverson, da assessoria de comunicação. Fique ligado na Nova Salvador FM. Mas eu tenho que dar as participações no programa, que hoje tá bom. Não tem chuva que espante os nossos ouvintes. Olha aqui, ó. Ilva Wortmann-Becker, Maria Martim Bianco, Ilone Patzlaff, Libete Saltier de Oliveira, Lisete Maria Miller, Nelci Good, bom dia amigo João Carlos, bom dia dona Nelci, faz tempo que eu não ganho café, mas faz muito tempo. Sandra Zanin Tupandi, bom dia. Maria Lisete Vechantel, alô Colorada, campeã, né? Campeã, né? Da Recopa do Rio Grande do Sul e ontem classificado, né? Para a próxima fase da Copa do Brasil, né? Clério Luiz Schneider, bom dia. Vera Ritter, bom dia, Vera Ritter. Aliás, Vera Ritter, lembrei agora do Renor Villers da Líria. Até que enfim, uma vez na vida eles comeram torta, né? Tiveram um pouquinho de sorte e ganharam a torta no meu programa sábado de manhã, né? Grande abraço também ao José Ritter. Bom dia a você que acompanha a nossa programação na Nova Salvador FM. Óbvio, gente, bota aí. Eu não vou parar de falar quando eu estiver fazendo o programa do Kerp no Pinhal. Eu tenho um carinho muito especial pelo Kerp do Pinhal. Sabe por quê? Eu já fui coletor de ovos da Granja Canarinho. É, quando eu era guri, eu coletava ovos da Granja Canarinho. Já trabalhei lá no depósito de ovos da Granja Canarinho. Quando eu era cobrador de ônibus, passava não sei quantas vezes por semana no Pinhal. Naquele tempo, tinha uma igreja no Pinhal de madeira. Nessa mesma igreja, a professora Ilone Kremer dava aula, ela, esposa do Artemio Humus, dava aula lá. Então a gente tem um carinho todo especial e vou dar de antemão para vocês. Se eles não falam, eu falo. Vai ter chope lá aquela noite, chope. E o Kerp do Pinhal vai ser em dose dupla, com os novos camaradas e com essa banda aqui, Banda Canecos.

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1: Vamos lá, despertar alegre, 6:57. Olha, no último sábado, quando eu apresentei o programa aqui, eu acho que desde que eu apresento o programa de manhã cedo, foi um recorde de participação, um recorde. E falo isso de boca cheia, de boca cheia. Eu não posso deixar de agradecer ao pessoal que colaborou comigo, onde eu fui pedir prêmios, não podia sortear tantos, porque a gente tem o Loivo, que tem no Dia das Mães o programa, não queria interferir nos ouvintes dele, então consegui 3 prêmios, pedi 3 só, e ganhei os 3. A torta foi da Lancheria, né, e Confeitaria Três Marias. Um abraço ao Maíga, que ontem ficou de me ligar, até hoje não me ligou. Um grande abraço a Maria, o Col, todo mundo lá. Um abraço também ao pessoal da Dirce Lerman, Dirce Modas em São Pedaceira, que deu um vale-presente de R$100, que foi sorteado para São Pedaceira. E também a Ana Paula Lerman, que foi minha rainha aqui da Festura em Salvador Sul, que também deu de presente para as mães um vale de R$100. Sábado eu procurei. Sabe, quando chega na minha idade, é complicado. Mas isso é que nem foca velho, começa a quebrar tudo, né? É. E eu tentei achar uma música em alemão que eu adoro, que eu rodo há 40 anos ou mais. E vocês acham que eu achei a música? Pois agora, esse boca aberta aqui, hoje de manhã foi aí e achou de cara. Liebermutter!

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2: Sete horas, 3 minutos.
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11: Vamos lá, em Salvador do Sul, 7 horas 8 minutos, Aspinúdio Silva, bom dia. Bom dia para a nossa ouvinte Marisa e Vestfelder. Tal, falei dela antes, ela já me mandou um bom dia e ela deseja um ótimo dia a todos. Inês Samos Rodrigues, bom dia. Jacinta Hartmann Vestfelder, ressuscitou, ressuscitou. Fazia alguns

San Pietro da Serra, Un grande abraço lá em São Pedro da Serra, ao meu fotógrafo de meia tigela, é um fotógrafo que não dá certo em casamento nenhum. Alô, Pacheco, bom dia pra você. Além desse defeito, ele tem outro de ser gremista também. Alô, Marilene, Marilene, vou gostar de ver se eu venho aqui no, com a Lila aqui pra dizer pra ela quem era a professora de matemática pra ela, né? Bom dia, Marcelo Gostler, na nossa companhia na Nova Salvador FM. Olha, pessoal de São Pedro da Serra. Há 9 anos e meio eu faço o programa de São Pedro da Serra. E olha, com muita alegria. Pode ter certeza que dou o melhor de mim. Para poder fazer um programa legal, eu preciso sempre da parceria da Administração Municipal de São Pedro da Serra. E eu a tenho. Eu a tenho. Eu tenho com o Luizinho, tenho com a Patti, tenho com o Regis Soman, tenho com o Gerson, tenho com o secretário de Educação, com a secretária da Saúde, com o Flegat, né? O Flegat que reclama que eu falo pouco dele. Se ele me pagasse 10 pila cada vez que eu falei o nome dele da rádio, ele podia esse mês depositar o salário dele na minha conta, né? Verdade? Né? Eu quero mandar um abraço lá também em São Pedro da Serra. Conquistei um casal muito amigo meu, né? E consegui conquistar a amizade deles graças à dona do meu apartamento, a Lourdes Weber, né? E o Alberto Stein é irmão da Lourdes, né? Fazer o quê, né, Alberto? Parente a gente não escolhe, né? Legal, um abraço também à dona Malova, o Pacheco e a Marilene. Adoro essa música. Serra Gaúcha.

0: Vamos lá, em Salvador do Sul, 7 horas 14 minutos, 7:14. Bota mais esse ar nessa tua boca, João Moia, boca aberta. É burro esse cara, né? Vamos lá, eu quero mandar um abraço para um super amigo meu. É o Regis Folman, secretário da Administração e da Fazenda de São Pedro da Serra. É um baita amigo meu, posso contar com ele para tudo que eu preciso. Nunca nada é demais para ele. Nunca nada é demais, né? E eu acabei de comunicar ao Regis que na próxima quarta-feira, dia 20, vai estar aqui no programa uma pessoa que eu insisti, convidei. É mais difícil entrevistar essa pessoa na rádio que o Luizinho. Como é que pode, né? Mas vai estar aqui para a alegria de todos os São Pedrenses. Aliás, falar para a alegria de São Pedro da Serra. Quem está de São Pedro da Serra me ouvindo, não é por causa de mim, não. Não tem nada a ver. Mas, se vocês olharem a postagem da Nova Salvador de hoje, do Bom Dia, fala do evento que aconteceu semana passada em São Pedro da Serra. Vocês aí na foto vão ver quem eu reconheço aí. Reconheço a Pati, o Luizinho, mais um outro pessoal de São Pedro da Serra, inauguração daquela nova, que deu um enfeite maior na Praça de São Pedro da Serra. Eu amo São Pedro da Serra, isso mesmo. Ficou lindo isso, e o que é bonito tem que ser divulgado. Como lá a Praça de São Pedro é um jardim, o meu amigo Regis já me antecipou o convite, só não definiu a data ainda do casamento. Seu jardineiro, Regis, se eu não te der nada, um buquê de flores, né, tá?
1: Presta atenção nessa história aqui, ó.

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5: Vamos lá, em Salvador do Sul, 7:21, 7:21, reta final do Despertar Alegre desse dia 13 de maio. Bom dia, nossa colega Tita, já caiu da cama, certamente o André acertou o traseiro e caiu da cama. Faz parte, vida de casal é assim mesmo. Maria Inês Rodan, bom dia. Jacinto Conrad, lá em Bom Princípio, bom dia. Lisete Rainer, em Postas Antas, bom dia. Flávio Hansel, eu vou escutar o áudio daqui a pouco, porque o Flávio só pode me pregar uma. Pelé, bom dia. Afonso Flávio Angus, meu amigo prefeito, ex-prefeito de Arroio de Sal, duas vezes prefeito, secretário lá, tá de bom tamanho lá. Ademar Rainer Fritzenberg, bom dia. João da JB Material Elétrico, Dalia Moirer, minha eterna cunhada, bom dia. Lucrécia Schmidt, minha prima, bom dia. Cléria Schneider, bom dia. E Lore Guever, a primeira dama do bairro Estação, bom dia. Paulo Moira, meu primo na Francesa Baixa. Milton Perge, em Bom Princípio, saudações coloradas. José Ritter, bom dia, tá tomando chimarrão de novo, pra avaliar, não faz nada, só toma chimarrão. Vale Rommel, bom dia. Everaldo Vacaria, meu grande parceiro e amigo Gilmar Verne, São Pedro da Serra, bom dia. Bom, estão chegando na reta final do programa Despertar Alegre. Daqui a pouco eu tenho o Valdir Edvino Schneider, depois destaque de São Pedro da Serra. Essa música, e alô Regis, essa música eu escolhi pra ti, como tu tem vergonha pra dizer pra ela que foi tu que pediu, então eu escolhi pra ti oferecer pra ela, Regis, aqui, ó.

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1: Sete horas e 26 minutos.
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0: Vamos lá em Salvador Sul, 7 horas 29 minutos. Hoje te peguei, Valdir. Hoje te peguei. Não adianta tu falar com o Fibo o dia antes, que os caras que foram na aula para comer merenda não sabiam o que significa dia 13 de maio. Hoje eu vou te pegar. Eu também tenho esse direito. Em 1888, no dia 13 de maio, a princesa Isabel assinou a Lei Áurea. Certo? Não era para ter mais escravatura no Brasil, mas pelo jeito não acabou total, né?
1: Né?
0: Agora, como o senhor não é... Porque,
1: na verdade, a escravatura, da forma como a gente conhece, né?
0: Uhum.
1: Ela acabou lá, claro que não no dia 13 exatamente, né? Ela foi acabando. Mas a gente ainda tem aí trabalhos análogos à escravidão aí, não só no Brasil, mas no mundo todo, né? Tem... inclusive de maneira até certo ponto legal, como acontece muitas vezes na China, onde você sabia que lá na China as férias elas são de apenas 7 dias, né?
0: Isso é mais direta para nós aqui, Valdir.
1: Isso eu vou instaurar na rádio também, as férias de 7 dias, ou seja, o resto do tempo tem que trabalhar. Então, brincando, lógico, né? A Lei Áurea, ela realmente acabou oficialmente com a escravidão no Brasil, né? Mas esta escravidão, de fato, ela demorou até... ser implementada, né? Muitos fazendeiros ficavam resistindo, né? Porque era uma mão de obra barata, né? Que estavam perdendo aí nas suas plantações de soja, de cacau, de cana-de-açúcar, enfim, fazendas, né? Então, e até hoje em dia ainda nós temos aí alguns exemplos por aí, inclusive, que aparecem no noticiário, né? De serviços análogos à escravidão. Nós tivemos, inclusive, aí na Serra, né?
0: Nos Vinhos, em Bento e em Farroupilha e Caxias, né?
1: É, exatamente, teve aí uma situação de trabalho análogo à escravidão, né? Que foi amplamente divulgada aí pela imprensa, né? E naquela época, imagina, né? Pela população do Brasil, né? Houve a libertação de cerca de 700 mil escravizados, né? E não houve, aí que foi o grande problema, né? E por isso que, de certa forma, acabou a monarquia, é que o governo não indenizou os proprietários. E mais um detalhe interessante, o Brasil foi o último país das Américas, incluindo Caribe, América do Norte, a abolir a escravidão. Os outros países todos tinham já acabado com a escravidão antes. E a revolta dos fazendeiros fez com que eles apoiassem a República. E aí, em 1889, um ano depois só, né? Deodoro da Fonseca, no dia 15 de novembro, declarou, né, implantou, né, proclamou a República e mandou embora, né, para o exílio a família real. Então, a Lei Áurea, ela foi praticamente decisiva para que os anteriormente monarquistas, que eram os grandes fazendeiros, eram monarquistas, né, se debandassem para o outro lado em função do fato de que eles não estavam aceitando aí a assinatura da Lei Áurea, né? Um pouco mais de história aí, né, para a gente repartir com os ouvintes, né? Porque o João Carlos Moirer, nesta parte, por exemplo, ele estava na primeira fila da classe, né? Então você estava ali na frente prestando muita atenção na aula de história. De que professora, meu caro João Carlos
0: Moirer? Professor Egídio.
1: Egídio?
0: Padre Egídio.
1: Egídio.
0: Egídio. Padre Egídio.
1: Ah, padre Egídio, eu achei que fosse, porque o Egídio também foi professor de história.
0: É, quase foi padre também, vamos...
1: E aliás, o professor Evídio Becker, né? A gente teve a oportunidade de fazer uma entrevista no programa Frente a Frente com Valdir Schneider, né? E ele trouxe informações relevantes, né? Coisas que da sua própria, da vida e também envolvendo o município aqui, na época o município mãe, né, praticamente de todos os municípios limítrofes, que cada um dos municípios limítrofes de Salvador do Sul levou uma parte do antigo município, né, João Carlos?
0: Isso aí. Não sei se coincidência ou não, né? A Lei Áurea foi assinada no dia 13 de maio de 1888. Coincidência ou não, você é muito mais inteligente que eu, não comeu merenda como eu na aula. 100 anos depois foi feita a última constituinte do Brasil, né? Em 1988, 100 anos depois, né?
1: É, exatamente. Não na mesma data, né? A Constituição Brasileira, ela foi promulgada no dia, se não me engano, 5 de outubro. Foi em outubro. Outubro, eu não sei, eu não tenho exatamente a data, mas foi em outubro de 1988, realmente. A Constituinte, ela durou praticamente todo aquele ano, se não me engano, ou mais do que isso. E ela foi presidida por Ulisses Guimarães, né?
0: Exato.
1: É, e que depois viria a falecer num acidente de helicóptero, né?
0: Até hoje não achado.
1: É, exatamente. 12 de outubro de 1992 foi a tragédia aí que ceifou a vida de Ulisses Guimarães. Aliás, Ulisses Guimarães, que tinha uma cadeira cativa no restaurante Piantella, em Brasília, e esta cadeira, essa mesa que ele ocupava todas as vezes que ia lá no restaurante, ela acabou sendo, a gente poderia usar o termo, tombada, ou seja, lá ela foi cercada, né, de um pedestal, né, e foi isolada, e lá tem uma homenagem, né, ao político, né, Ulisses Guimarães, e essa mesa não, pelo menos enquanto eu sei, nunca mais foi ocupada, né, ela foi de certa forma tombada, né? É como se faz muitas vezes os times que têm aí um jogador excepcional e resolvem aposentar a camiseta que ele usou, né? Então, aquela camiseta, aquele número não é mais utilizado no clube em homenagem àquele jogador, né? Isso acontece não tão seguidamente, mas também já aconteceu e ainda acontece.
0: Não tá com o Google na tua frente, né?
1: Não.
0: É que eu e você, vamos tratar assim, eu e você, quando nós éramos pequenos, jovens, nós éramos coroinhas, e com muita alegria, né? Às vezes nós roubávamos um pouco de vinho do padre Ludovico, mas fazia parte, né? No dia 13 de maio também é uma data importante na nossa religião católica. Qual é o santo ou santa que comemoramos dia 13 de maio?
1: Olha, eu não sei qual é a santa, né? Mas eu me lembro claramente que em 13 de maio de 1917 houve a aparição da Virgem de Fátima, né? A primeira aparição que teve da Nossa Senhora de Fátima, né? E se não me engano eram três crianças que eram, no caso não vivem mais, que eram de Portugal, né? Eu sei que uma das três crianças, se não me engano, chamava-se Dulce, não é?
0: Exatamente. Valdir, você não errou. Aliás, eu acho que o senhor tinha se preparado para me pegar hoje. Mas Nossa Senhora de Fátima tem um santuário muito perto de Salvador do Sul. E durante o ano é muito visitado. É o Santuário de Fátima em Taquari, né? Em Taquari. Quem vai para Santa Cruz passa ao lado, quem vai lá para Bom Retiro passa ali junto, né? Então é bem próximo, não precisa nem sempre ir a Caravaggio, nem sempre Padre Heróis, dá para ir em Fátima aí também, né?
1: É, exatamente. E Fátima, na verdade, era o nome da cidade, do local onde ocorreu a aparição. Por isso que ela é chamada de Nossa Senhora de Fátima. É na cidade de Fátima, em Portugal. Que, aliás, não conheço, né? Mas deve ser um local de peregrinação dos cristãos, um local bastante frequentado, né? Pelos cristãos que fazem a peregrinação, né, visitando aí locais históricos, né, da religião, como Fátima, como Santiago de Compostela, como Jerusalém, né, com a igreja do Santo Sepulcro, com o Muro das Lamentações, enfim. E também pelo mundo afora existe aí também outros locais que são visitados, que são visitados principalmente por aqueles adeptos da religião cristã, né?
0: Olha, Valdir,
1: Aliás,
0: não é?
1: não é só a religião cristã que tem esses monumentos. Por exemplo, tem o islamismo, né, que tem em Meca a sua concentração maior, né, de homenagens, né? Ao menos uma vez na vida, todo muçulmano tem que ir a Meca. E aí eles ficam orando, né, e circundando um obelisco. Então, milhares, milhões de pessoas vão ali e ficam caminhando ao redor do obelisco e orando, né, em homenagem aí a sua religião, né? Então, e os islâmicos, quando vão fazer a reza diária, né, a reza ela tem que ser com a pessoa voltada para Meca. Então, eles já têm aí, de acordo com a bússola, a localização. Então, eles se posicionam em direção à cidade de Meca para fazer as suas orações. Então, são monumentos aí, né, que refletem toda a crença, né, de cada uma das religiões.
0: Muito bem. Valdir, vou te dar 2 minutos, não é porque eu mando aqui, quem manda é um outro, sabe? Mas nós temos daqui a pouco destaque de São Pedro da Serra, e hoje com muitas notícias de lá, mas nós não podemos encerrar, como você, com o Fibo também, nunca encerra sem falar de esporte. O Colorado, ontem à noite, eu acho que jogou a pior partida dos últimos anos que eu vi, dos últimos anos. Ganhou de 3-2 jogando contra 10, né? Jogando contra 10, mas se classificou na Copa do Brasil, como o Cléo tem o hábito de dizer que nós na Copa do Brasil nós não somos o Grêmio, né? Mas amanhã é dia de Grêmio, mas segunda, Valdir, para aproveitar que eu não consigo mais falar contigo antes aqui ao vivo, segunda é a convocação da seleção. Aí, emenda aí, você que é super inteligente, emenda aí. Romário vai ou não vai? Aliás, Neymar vai ou não vai?
1: Pois é, eu vou te dizer assim que esta resposta é complicada de dar, tá? Porque existe uma corrente muito forte, né, de jornalistas, principalmente do centro do país, São Paulo e Rio, principalmente São Paulo, né, que defende a convocação do Neymar por tudo aquilo que o Neymar significa. Porque, na verdade, nós estamos órfãos de jogadores extra-classe. Nós sempre vivemos na seleção brasileira sempre com jogadores extra-classe. Quem não lembra em 94 de Romário e Bebeto na frente, né, fazendo gols? 2002 com Ronaldo, com Rivaldo, com Ronaldinho, né, craques, né, em 2002, e vamos aí, a Copa de 70, que era uma constelação de craques, e nós estamos órfãos ultimamente de jogadores extra-classe, daqueles jogadores que são unanimidade das unanimidades no Brasil. E talvez o único remanescente ainda de um tempo em que se podia dizer que o jogador era craque ou extra-classe é Neymar. Então, talvez órfãos por essa necessidade de termos um jogador extra-classe, né, existe uma pressão da imprensa no sentido de ter a convocação do Neymar, apesar de alguns membros da imprensa também considerarem que o Neymar já passou, que não tem mais condições de vestir a camiseta canarinho, né? Mas eu vou te dizer que eu suspeito que Neymar seja convocado.
0: Concordo plenamente.
1: Eu suspeito que Neymar seja convocado até talvez para, vamos dizer assim, para como é que eu vou dizer? Para utilizar a sua experiência em Copas também, para ajudar aí os companheiros, né? O próprio Neymar sabe que não tem mais condições de jogar em alto ritmo, né? E certamente seria até uma espécie de homenagem à última Copa do Mundo que ele tem, se bem que em Copa do Mundo não se faz homenagens, né? Então você precisa estar com o melhor. Mas como a gente realmente tem muita dificuldade em ter aí jogadores extra classe, eu não sei se o Ancelotti não vai convocar o Neymar. Eu tô mais para. Eu não estou dizendo que eu estou concordando com isso, né? Eu acho que o Neymar não deveria ser convocado, né? A gente tem que levar os jogadores que estão 100%, porque vai ser uma Copa muito desgastante, porque vai ter, em vez de 7 partidas, vai ter 8, vai ser 45, 50 dias de Copa do Mundo, né? Então, é uma. E aí é concentração, é treino, quer dizer, isso é desgastante. Um jogador que não está preparado fisicamente para isso vai ter dificuldade aí em dar retorno, né, à equipe. Mas também tem um significado, Neymar tem um significado, inclusive para a imprensa mundial, para as outras seleções, quer dizer, você ter aí Neymar no grupo, no banco de reservas, né? Ele sempre chama bastante atenção e acaba dando aí criando um respeito maior pela seleção brasileira.
0: Muito bem, Valdir, muito obrigado. Nosso tempo está estourado, né? E é uma pena que no meu programa você só consegue participar às quartas, ou começar a te chamar em sábado de manhã também. Uma boa ideia, né? Tá bom? Amanhã você volta com o Fibo, tá?
1: Quem sabe a gente faz no sábado de manhã, você me chama tipo 8:30, 9:15, você vai até as 9, né?
0: Vou até as 9, meu chefe me mandou ir até as 9, tô cumprindo a ordem do chefe, sabe?
1: Tá, então tá certo, né? E o chefe, ele não sabe da Lei Áurea, nunca foi apresentado a ele a Lei Áurea.
0: Não, né? Sou escravo, não te preocupe. É. Tá
1: aí
0: bom?
1: A gente pode, quem sabe fizemos um teste, né?
0: Vamos, podemos gravar um áudio. O senhor é especialista nisso, me manda um áudio de 5, 10 minutos. O espaço estará aí, legal pra você. Será bem-vindo no programa, Valdir, tá?
1: É, mas no sábado seria o comentário pra revivermos o passado.
0: É, eu e você temos umas histórias que nós temos que relembrar mesmo, tá?
1: Sem dúvida. Um grande abraço a todos e até amanhã.
0: Até amanhã. Esse foi o nosso comentarista Valdir Edino Schneider, nosso presidente aqui da rádio. Vem aí!
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0: Bom dia, São Pedrenses. Bom dia, nossos amigos e amigas de São Pedro da Serra, esse município tão querido, que a cada semana a gente tem excelentes, extraordinárias notícias para dar para os munícipes de São Pedro da Serra. Bom dia, gestores, o nosso amigo Luizinho, a Pati, secretários municipais, secretários das secretarias, colaboradores das secretarias, colaboradores do executivo das obras e da educação. Bom dia a todos vocês de São Pedro da Serra. É uma alegria imensa estar aqui mais uma vez para levar as principais informações do município de São Pedro da Serra para você. E lá tem música, lá tem gente, tem coral, lá tem orquestra municipal, lá tem grupo de danças, olha aqui, ó.

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2: Vamos lá, em Salvador do Sul, 7 horas e 54 minutos. Esse é o programa Destaque de São Pedro. E vamos às notícias de São Pedro da Serra. A tesouraria tem um novo horário para atendimento presencial. O atendimento agora é realizado somente nas segundas, quartas e sextas-feiras, no turno da tarde. Importante, os pagamentos seguem normalmente sem qualquer interrupção. Você pode realizar seus pagamentos de forma prática através de Pix, código de barras boleto, dinheiro em Banco do Brasil, Banrisul ou Casas Lotéricas. Para mais comodidade, as guias podem ser solicitadas pelo WhatsApp 980818965. Também é possível retirar as guias presencialmente na prefeitura em horário comercial. Desta forma, buscamos oferecer mais praticidade e evitar deslocamentos desnecessários. Em caso de dúvidas, nossa equipe está à disposição. Atenção, produtores rurais. Desde o dia 1º de maio, todos os produtores rurais do Rio Grande do Sul devem emitir suas notas fiscais exclusivamente de forma eletrônica. O antigo talão do produtor em papel não possui mais validade fiscal. A mudança faz parte de um processo de modernização implantado gradualmente no estado desde 2021, trazendo mais agilidade, segurança e praticidade na emissão de documentos fiscais. A principal ferramenta indicada para a emissão é o aplicativo Nota Fiscal Fácil NFF, gratuito e disponível para celulares, inclusive com possibilidade de uso offline. Para auxiliar os produtores, da Secretaria da Fazenda disponibilizou tutoriais e manual com orientações. Em caso de dúvidas, procure orientação junto aos órgãos responsáveis. Educação em movimento e união de esforços. Nos dias 8 e 9 de maio, São Pedro da Serra e Salvador do Sul realizaram o segundo seminário intermunicipal de alfabetização, reunindo educadores para fortalecer as práticas da leitura escritas nas redes municipais. O encontro foi produzido pelas formadoras Bernice Soares Bueno Jardim e Catherine Bono Grando, proporcionando momentos de aprendizado, reflexão e trocas de experiência. Com grande participação de profissionais da educação e apoio das lideranças municipais, o seminário reforçou que a alfabetização é um compromisso coletivo, construído com união e dedicação de toda a comunidade escolar. Vem aí uma música que serve para todos os sampedenses. Bah, e como serve? Preste atenção na letra. Meu lugar é aqui. Meu lugar é em São Pedro da Serra, ó.

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1: 8:02.
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7: Programa Destaque de São Pedro da Serra, 8:05, Fernando Fino de Barto. Um novo símbolo para São Pedro da Serra. Na última sexta-feira, dia 8 de maio, foi realizada a solenidade de entrega do novo letreiro turístico do município. Um presente do Sicredi Serrana, celebrando seus 40 anos de história, cooperação e desenvolvimento regional. Fruto da parceria com a prefeitura, espaço para ser um marco para moradores e visitantes, valorizando o turismo e a identidade local e os espaços públicos. Mais que um ponto turístico, lugar de encontros, registros e memórias. Um convite acolhedor para todos que passam por São Pedro da Serra. A Prefeitura de São Pedro da Serra está com inscrições abertas para o processo seletivo simplificado com vagas para professor de ensino fundamental. Inscrições até a próxima sexta-feira, dia 15 de maio. Carga horária, 25 horas semanais. Uma oportunidade para profissionais da educação contribuírem com o desenvolvimento do município. Fique atento aos prazos, requisitos e documentação necessária. Confira o edital completo no site e participe. www.sampedacera.rs.gov.br. Está aberto o processo seletivo simplificado para a contratação de fiscal sanitarista e do meio ambiente em São Pedro da Serra. Inscrições até a próxima sexta-feira, dia 15 de maio. Prefeitura Municipal, Avenida Duque de Caxias, 1799, das 8 às 11h30 e das 13h30 às 17h. No último dia, inscrições até às 16h. Taxa R$32,25 mais R$6,45. Requisito obrigatório: ensino médio técnico agrícola mais registro no CREA. A seleção será realizada por análise de currículo. O edital completo está disponível no site da Prefeitura e no mural de publicações. Não deixe para a última hora. Garanta suas inscrições. A sua inscrição. www.sapedacera.rs.gov.br. Auxílio aos estudantes do primeiro semestre de 2025. Estão abertas as inscrições para auxílio aos estudantes, uma oportunidade importante para apoiar quem busca crescer por meio de educação. Prazo para cadastro até 10 de julho. Quem pode solicitar? Universitários, cursos técnicos e politécnicos, EJA. Documentos necessários: comprovante de matrícula, comprovante de residência, CPF, título de eleitor para os universitários e mais informações, entre em contato pelo WhatsApp 9648-9254. O prazo para o alistamento militar já começou. Se você completa 18 anos em 2026, fique atento ao período e não deixe para a última hora. Quem tem mais de 18 anos e ainda não se alistou deve procurar atendimento presencial na Junta do Serviço Militar. Atenção com golpes! Não realize pagamentos a terceiros. Procure sempre os canais oficiais.

Maio, das 7 até as 12 horas. Esse é o programa Destaques de São Pedro da Serra. Hoje é quarta-feira. Antigamente, quando eu e o Valdir ainda era jovem, era dia de sofá, quarta-feira.

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1: Vamos lá, em Salvador Sul, 8:13, traz o minuto do ato. Eu vou falar agora já todas as notícias que são veiculadas no programa Destaques de São Pedro da Serra e também no programa Salvador Sul em Foco. Não ficam só no programa que eu apresento aqui. Os meus colegas todos dão as notícias importantes durante a programação o dia todo. Um importante avanço para a saúde do nosso município. São Pedro da Serra firmou uma parceria com a ala de obstetrícia do Hospital Beneficente São Pedro em Garibaldi, fortalecendo o cuidado e atenção às nossas gestantes. Essa conquista representa mais segurança, acolhimento e qualidade no atendimento, garantindo um acompanhamento, João, mais humanizado nesse momento tão especial. Seguimos trabalhando com responsabilidade e compromisso, sempre pensando no bem-estar da nossa comunidade. Hoje é quarta-feira. Hoje, nesta quarta-feira, dia 13, dia de Nossa Senhora de Fátima, dia da abolição da escravatura, né? Dia da Lei Áurea, tem encontro do Grupo Conviver a partir das 13:30 no CTG, promovido pelo CRAS, né? Então, hoje você que é do Grupo Conviver ou não, é idoso como eu, né? Vai lá participar do encontro do Grupo Conviver em São Pedro da Serra.

não esqueçam, não é demais nunca repetir. Nesse sábado, dia 16 de maio, tem vacinação aí no posto de São Pedro da Serra, das 7 até o meio-dia. Não esqueça seus documentos e a carteirinha de vacinação. Temos mais participações do programa. Inês Cris de Azevedo. Bom dia, João Carlos. Inês Cris de Flávio Gonçalves, estamos tomando chimarrão e ouvindo o teu programa. Legal, obrigado. Primeira dama do Morro Bela Vista, aqui em Salvador do Sul, Reni Loures, na nossa companhia. A primeira dama do bairro Estação, Ilori Guerreiro, também está na nossa escuta. Sônia Meiniger, bom dia. Edith Franzen, bom dia, João. Tem também Ezequiel Schacht, já mandando o seu áudio para nós aqui. Venícia Ord, João, hoje a minha neta está completando 8 meses de vida. Abraço para Cecília e para Leonice Schmidt, toca os atuais. Neuza Klein Campestre, bom dia, obrigado pela companhia. Chegando aí, Pedro Bento e Zé da Estrada, desafio da Cana Verde.

0: 8:17. 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
3: Vamos lá, hoje tem encontro do grupo da terceira idade, do grupo Conviver, lá em São Pedro da Serra. Então temos que fazer homenagens, né, para os aniversariantes desta última semana. Dia 9, Rosane Galas. Dia 10, Terezinha Luísa Echermoso. Um abraço, Terezinha. Parabéns. Também dia 13, hoje, Lauro Evelyn. Dia 14, Maria Valéria Jungas. Dia 14, Ilva Maria Jungas. Dia 15, Juliana Maria Dominique. Dia 19, Inês Terezinha Schmitz. Parabéns aos aniversariantes. Salve a terceira idade.

Vamos lá, em Salvador Sul, 8 horas 24 minutos, mais um cigarro. Vamos lá. Temos as últimas participações do nosso programa. Leonardo Milo, alô Leonardo, alô Claíra em São Pedro da Serra. Bom dia também, Nestor Jumplo de Gramado. Ladi Barber, minha prima, aí na Vila Nova. Heide Ribnich em Linha São João. É? Maria Ditzmann, aí no bairro Vila Nova. Maria Ritter, bom dia, obrigado pela companhia na nossa Odor FM. Naide Yane, em Bom Princípio, bom dia. Iraci Rajas, minha eterna colega de aula em São Pedro, bom dia. Tem ainda Thalia Croto, bom dia. Célia, minha agente de saúde, bom dia. Geni Schmidt, bom dia. Também conosco Fernanda Aspeite, minha eterna parceira, bom dia. Marinho Stein, bom dia. Rock Folman, meu colega de aula, bom dia. Gerson, o secretário aí da administração de São Pedro da Serra, bom dia. Ione Cornelis, grande Ione Cornelis, Calito, um grande abraço. Gente amiga, vou ficando por aqui, né? Hoje, com esse frio todo, a tosse um pouquinho mais, mas também não atrapalhou o programa. Eu tô chegando ao final do programa, vou tocar duas músicas ainda. Aliás, uma eu vou pedir pro Loivo tocar. Uma eu vou pedir pro Loivo tocar. O Loivo já tá aqui, nas redondezas, né? E eu vou ficando por aqui. Desejar um grande abraço a todos vocês, ouvintes, amigos e amigas de São Pedro da Serra. Em nome dos gestores Luizinho Hartmann e Patrícia Leff, desejo uma semana abençoada a todos vocês. Vocês têm uma semana repleta de alegria, né? E no final do programa eu vou anunciar. Na próxima quarta-feira, dia 20 de maio, nós teremos aqui uma entrevista muito importante e do interesse de todos os munícipes de São Pedro da Serra. Aguarde. Ainda não estou autorizado pelo prefeito Luizinho para dizer quem é que é, né? Mas é uma pessoa que interessa a todos os munícipes de São Pedro da Serra, sejam as gestantes, sejam as crianças, sejam os babies, né? Quero agradecer também a Lucila Hens, ela acabou de me trazer bergamotas e laranjas, né? Hoje de manhã cedo eu falei que ontem o meu amigo Schmitão me deu laranjas e bergamotas, né? E agradecer pelo pessoal que compreende a minha situação e que eu não posso comer tudo, né? Mas frutas eu devo comer. A todos vocês, uma bela quarta-feira, e ela tá bonita, né? E ela tá bonita. E tenho certeza que a gente vai ter aqui, né? Na programação da Nova Salvador, durante o dia de hoje, meus grandes amigos, né? Meus grandes amigos e amigas locutores. Agora vem o Loivo, ao meio-dia, Trinto Cléo, a Lili vem às 2 da tarde, 1:30 da tarde, e às 4:30 a Tita vai estar por aqui para deixar a sua quarta-feira mais romântica. Como estou encerrando São Pedro da Serra e acabei o programa de São Pedro da Serra com a música para o grupo Conviver, eu quero dizer que envelhecer precoce não é bom. Mas todos temos que envelhecer. Estou indo. Fui. A princípio volto só sábado de manhã. Fui.

0: 8:32.
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4: Quando se rega o sonho com fé, Deus abençoa a colheita. Lembre-se, a vida não é breve, ela é suficiente. Nós é que perdemos tempo com coisas inúteis.
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0: 8:35, muito bom dia. Muito bom dia, com mais alegria nesta bela quarta-feira, dia 13 de maio.
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0: Hoje é dia de Nossa Senhora de Fátima.
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0: E lembrando a você o que se comemora por curiosidade, além dela, no dia de hoje, hoje é o dia do automóvel, dia da abolição da escravatura, dia do zootecnista, o dia da fraternidade, o dia nacional do chefe de cozinha, o dia mundial do coquetel e o dia internacional do hummus.
1: Agora é nossa vez.
0: Agora é nossa vez e você ligado na melhor programação musical do seu rádio aqui pelas ondas amigas da sua, da nossa comunitária Nova Salvador 87.5 FM. 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
0: Vamos à luta que a gente nasceu bonito, mas não rico. Vamos seguindo.
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0: Chega nessa bela música lançada ontem no meu programa, na transição com o Cléo Moyer, musical São Francisco, chegando com música nova, trabalha toda sofrência com dor bandida.

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2: 8:46.
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1: Muito bem, 8 horas 48 minutos. Chegando muito mais música da melhor qualidade para ligar a sua manhã desta bela quarta-feira. Chegando Alex Dias, música nova, trabalha com a super banda Céu e Cantos, de Vestido Colorado.
2: Vestido Colorado, vamos cantar? Alex Dias com Céu e Cantos, vamos lá?

0: 9:30.
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0: tá tocando.
1: Tá aí você curtindo 0800, 0800 é tradição.
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1: E a deles tá chegando um medley especial pra você a partir de agora, três belos medleys na sequência musical com os 10 anos de alegria, show pra todos e recordar é viver. Muito bom dia.
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Muito bem, 9:18. Lembrando que você pode nos seguir pelas nossas redes sociais, através do Instagram, na nossa nova postagem do Facebook de hoje, ou acessar o nosso site, por lá acompanhar a nossa programação ao vivo, baixar o aplicativo, acompanhar as principais notícias do dia a dia e também a previsão do tempo e muito mais. É lá o combo completo para você no www.radionovasalvadorfm.com.br. Ou você pode salvar o nosso novo número do WhatsApp na sua agenda dos contatos e interagir conosco no dia a dia pelo 519-9895-9401. Lembre-se que cada novo dia é uma nova chance de recomeçar. Portanto, não inicie o novo dia juntando as peças quebradas de ontem. Ao acordar de manhã, deseje um bom dia, mentalize coisas boas, tente sentir-se animado, busque vitalidade, olhe para frente e viva um dia de cada vez. Hoje é outro dia. Se as coisas não deram certo ontem, podem dar certo hoje. Pense positivo, haja de modo construtivo, busque soluções e não se apegue aos problemas e tristezas. Siga sempre em frente e faça hoje o que é preciso ser feito. Por quê? Porque você pode muito. Eu desejo que o brilho do sol e a luz divina ilumine o seu dia e que Deus te abençoe sempre. Vou trazer em destaque o melhor com alma nova para você, um belo popurri a partir de agora com o Bar da Calçada. Aluga-se um coração e banho de rosas.

0: 9:30.
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3: E a Comissão de Constituição, Justiça e Cidadania, CCJ, do Senado Federal, deve votar ainda neste mês o projeto de lei que cria o Pix Pensão. Segundo a apuração da coluna de Beatriz Manfredini, o texto de autoria da deputada federal Tabata Amaral, do PSB, institui a transferência automática de pensão alimentícia como se fosse um débito em folha direto da conta do pagador. Internamente, há expectativa até de votação mais célere já na semana que vem, mas os parlamentares aguardam maiores definições no final de semana, informou Mega Goglio.
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3: Muito bem, venha fazer parte do nosso time também, 9:33, bom dia. Bom dia, com muito mais alegria, você nesta quarta-feira, dia 13 de maio, também dia da abolição da escravatura do Brasil.
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3: Chegando com muito mais música para alegrar o seu dia e a sua manhã, com Sérgio Martins, para você recordar uma história de amor. São Francisco com um belo popurri apaixonado, com camisa manchada e esta noite como lembrança. E banda Silverson, para você recordar a bela música de José Augusto, em ritmo de bailão, com o grande amor da minha vida.

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Muito bom dia, pessoal, amigo da Borracha e Ertel, em nome do Décio, da esposa Maria, dos filhos, o Leandro, Leonir, a Sheila, a Solange. Lá no Sagrado Coração de Jesus, em Arroio e Canoas. Muito bom dia, seu Valdemar, dona Ieda, do Mercado Kefer. Este sim, o verdadeiro shopping da colônia, o ateliê do biscoito. Bom dia, Milha, Maria Roden, o esposo Antônio e família. Também Ivone, Terezinha, Kefer, o Teixeirinha e família. Lá aí, Dines Malman, curtindo também a nossa programação lá no Sagrado Coração. Muito bom dia. José Silvério, Rainer e família lá no Pareci Novo. Muito bom dia. Também o Flávio Sommer na nossa sintonia. Próximo bloco está chegando seu pedido musical. Assim como também do pessoal amigo da JB Melo, Instalações Elétricas. Muito bom dia ao João, a Solange, a Jenny, a Milena, o Gabriel, o Heitor, o Jacó e o Leandro. Bom dia, pessoal amigo lá da Lancheria Três Marias na Bela Vista. Muito bom dia, o Hilário, a Maria, a Shelly, ao Carlos Col, todos os clientes, amigos e familiares. Muito bom dia também em nossa sintonia, Márcia Regina Arnold, querida família Arnold e o grupo Amigos de Julinho. Também Marilisa, Leila Ritter e o Carlos, aquele abraço. Neuza Bueno Pinheiro, Romeu Lotterman, muito bom dia. José Célio Martini e esposa. Reni Lourenço, desejando um abençoado dia para todos nós. Aquele abraço, Venícia Hort, maridão Lécio, os filhos Leandro e Luciano, as noras e a neta Elisa, completando hoje 8 meses de fofura. Muito bom dia, pessoal amigo do bairro Prosperidade, em nome da Neuci Lutwig, também da Vera e família, da Neuci Ritter, a Reni Ritter. Muito bom dia, a Lúcia Magaim, a Márcia Magaim, Maria Ritter. Aquele abraço a todos vocês, obrigado pela sintonia. Em destaque para vocês recordarem o melhor com a super banda Terceira Dimensão, começando com o padre Jean Rubon. Vou para Santa Catarina e Maria, tchau, tchau, tchau.

0: 10:02.
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2: Muito bem, 10 horas, 4 minutos. Em destaque, muito mais música e trazendo também em destaque pra você.
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2: Nos informando através do site Climatempo, a previsão para Salvador do Sul e região no dia de hoje. Nos diz que hoje será um dia parecido com o de ontem, sol com diminuição de nuvens na parte da manhã, tarde ensolarada e noite de céu limpo. Temperatura mínima hoje manhã na casa dos 6 graus, a máxima pode chegar a 20 graus, a sensação térmica de 13 graus, a umidade do ar, a máxima pode chegar a 89%. O sol nasceu às 7 da manhã e vai se pôr às 5:43 da tarde.
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2: Chegando em destaque, muito mais música e atendendo a mais pedidos musicais muito especiais em nossa sintonia, pessoal, amigo da JB Instalações Elétricas. Mandando seu bloco musical muito especial para todos, familiares, amigos, todos ouvintes, clientes e familiares. Chegando em destaque para vocês, começando com o Zé Neto Cristiano. Participação da Ana Castela, foi intenso. Também chegando nesse bloco, também pedindo musical especial do meu amigo Flávio Sommer. Pediu para curtir Alma Nova com Edson Leite, Minha Lady e também com Dois Corações. Fique ligado.

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1: Quando temos 10 horas e 23 minutos, em destaque para você, o primeiro bloco especial do horóscopo do dia. Previsão para hoje para você do signo de Áries, nascido do dia 21 de março a 20 de abril. A quarta-feira chega com energia para resolver situações que estavam travadas. No amor, o clima fica mais leve quando você deixa o orgulho de lado. No trabalho, novas oportunidades podem surgir em conversas simples. A cor do dia hoje para você é branca, o número da sorte o 26. Previsão para hoje também para você do signo de Touro, nascido do dia 21 de abril a 20 de maio. Você vai perceber que pequenas mudanças podem trazer grandes resultados. No amor, um gesto carinhoso fará diferença no seu dia. No trabalho, evite perder tempo com assuntos que não dependem de você. A cor do dia hoje para você é lilás, o número da sorte o 13. Previsão para hoje também para você do signo de Gêmeos, nascido do dia 21 de maio a 20 de junho. Seu jeito espontâneo vai atrair pessoas e abrir caminhos interessantes. No amor, a chance de viver momentos leves e divertidos aumenta bastante. No trabalho, aproveite o dia para mostrar suas ideias. A cor do dia hoje para você é bege, o número da sorte o 9. Previsão para hoje também para você do signo de Câncer, nascido do dia 21 de junho a 21 de julho. Você tende a buscar mais conforto emocional e proximidade com quem faz bem. No amor, será importante ouvir mais e falar menos. No trabalho, mantenha a atenção para evitar as distrações. A cor do dia hoje para você é vermelha, o número da sorte o 20. Chegando sucesso para brilhantar a sua jornada nesta bela manhã com a banda Cosmo Express e Musical São Francisco.

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1: Quando temos 10 horas 34 minutos em destaque para você, o segundo bloco especial do horóscopo do dia. Previsão para hoje para você do signo de Leão, nascido do dia 22 de julho a 22 de agosto. O dia promete movimento e boas novidades ao longo das horas. No amor, alguém pode surpreender você com uma atitude positiva. No trabalho, sua confiança será essencial para alcançar os resultados. A cor do dia hoje para você é azul, o número da sorte o 7. Previsão para hoje também para você do signo de Virgem, nascido do dia 23 de agosto a 22 de setembro. Você vai conseguir organizar melhor seus pensamentos e tomar decisões importantes. No amor, procure evitar críticas desnecessárias. No trabalho, seu comprometimento será visto com bons olhos. A cor do dia hoje para você é amarela, o número da sorte o 24. Previsão para hoje também para você do signo de Libra, nascido do dia 23 de setembro a 22 de outubro. A quarta-feira favorece os encontros, conversas e boas conexões. No amor, uma aproximação pode mexer com seu coração de forma inesperada. No trabalho, será um bom momento para resolver assuntos pendentes. A cor do dia hoje para você é preta, o número da sorte o 18. Previsão para hoje também para você do signo de Escorpião, nascido do dia 23 de outubro a 21 de novembro. Você pode sentir necessidade de colocar limites em algumas situações. No amor, a sinceridade será a melhor saída para evitar os conflitos. No trabalho, o dia favorece atitudes firmes e objetivas. A cor do dia hoje para você é verde, o número da sorte o 11. Em destaque, essa música que não pode faltar na nossa querida programação, Brilha Som, chegando com Rainha, Travesseiro Encharcado. Bom dia!

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3: Dados de pesquisas do Instituto Brasileiro de Geografia e Estatística, o IBGE, e de entidades ligadas a estudos socioeconômicos, indicam mudanças relevantes no padrão de vida da população jovem no Brasil. O levantamento aponta que a combinação entre renda média limitada, custo elevado de moradia e encarecimento de bens duráveis tem reduzido a capacidade de formação de patrimônio entre pessoas de 20 a 34 anos. Nesse grupo, mais de 70% dos que vivem são de forma dependente ou em moradias temporárias, como kitnetes, repúblicas ou com os próprios pais. Ao mesmo tempo, o preço de imóveis e veículos registra aumento acumulado superior a 40% em períodos recentes, enquanto os rendimentos não acompanham a mesma variação. Esse descompasso afeta diretamente o acesso a financiamentos e aquisições de longo prazo. Diante desse cenário, o planejamento financeiro tende a priorizar despesas básicas e a estabilidade imediata, uma vez da aquisição de bens como imóveis e automóveis. A formação de patrimônio deixa de ser uma perspectiva generalizada e passa a depender de condições específicas de renda, estabilidade profissional e capacidade de poupança ao longo do tempo. 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
3: Quando temos 10 horas 51 minutos, em destaque para você, o terceiro e último bloco especial do horóscopo do dia. Previsão para hoje, para você do signo de Sagitário, nascido do dia 22 de novembro a 21 de dezembro. O desejo de mudar a rotina estará mais forte e isso pode render experiências positivas. No amor, aproveite o momento para se aproximar mais de quem você gosta. No trabalho, as novidades podem trazer motivação extra. A cor do dia hoje para você é rosa, o número da sorte, o 3. Previsão para hoje, também para você do signo de Capricórnio, nascido do dia 22 de dezembro a 20 de janeiro. O dia será produtivo para resolver pendências e planejar os próximos passos. No amor, o momento favorece a estabilidade e a tranquilidade. No trabalho, mantenha atenção aos detalhes para evitar erros simples. A cor do dia hoje para você é cinza, o número da sorte, o 15. Previsão para hoje, também para você do signo de Aquário, nascido do dia 21 de janeiro a 19 de fevereiro. Você estará mais sociável e disposto a conhecer novas pessoas. No amor, o clima será favorável para conversas sinceras e aproximações. No trabalho, sua criatividade pode ajudar a resolver os problemas rapidamente. A cor do dia hoje para você é laranja, o número da sorte, o 22. Previsão para hoje também para você do signo de Peixes, nascido do dia 20 de fevereiro a 20 de março. A quarta-feira pede mais calma para lidar com situações inesperadas. No amor, o carinho e a compreensão vão fortalecer os relacionamentos. No trabalho, será importante manter o foco em prioridades. A cor do dia hoje para você é marrom, o número da sorte o 5. Em destaque, Banda Rosas, participação do Pino, ex-atuais, Bye Bye Maria.

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1: 11 horas e 30 segundos.
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3: Tá difícil, né? Mas deixa eu te falar. A sua luta não está sendo em vão. Deus está vendo o seu esforço e na hora certa, Ele vai te recompensar. Não apresse o processo. Mesmo que a jornada seja lenta, abrir mão não acelera. Então mantenha o foco. Controle essa ansiedade e continue. Não importam as dificuldades que a vida coloca à sua frente, e sim as atitudes que você vai tomar diante delas. As dificuldades que enfrentamos na vida são para nos fortalecer para grandes conquistas futuras. Acredite mais. Não importa as vezes que andou perdendo na vida. Se preocupe com quantas vezes você é capaz de cair e levantar. Tudo posso naquele que me fortalece. Tudo posso naquele que me fortalece. Acredite nesta frase, pois Deus, Ele nunca te abandona. Aguente o tempo que for, continue fazendo o seu melhor e nunca pare de acreditar. Você não verá qualquer tipo de dificuldade à sua frente se mantiver o olhar em Deus. Pois acredite, acreditar nele é o primeiro passo para fazer acontecer. Não tenha medo de tempestades, nem das curvas do caminho, pois Deus está com você no barco. É Ele que comanda tudo. É só confiar e entregar. Quanto mais eu conheço Deus, menos temo os obstáculos da vida. Você vai sair dessa. E eu acredito em você.
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Muito bem, 11 horas 5 minutos, muito bom dia. Chegando em destaque, banda São Marino, DVD dos 40 anos, ao vivaço pra você, esta bela regravação que não pode faltar na nossa programação. Essa cama, não vendo. Bom dia!

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1: Olá, ouvinte da Rádio Nova Salvador. Aqui é Caroline Andréia Klein, advogada, e trago no nosso Minuto Jurídico esclarecimentos legislativos e as novidades no mundo do direito. Sua empresa está preparada para a entrada em vigor da atualização da NR1? Afinal, o que é isso? A NR1 é a norma que regulamenta a gestão de riscos nas empresas. E ela vai ter uma atualização que está confirmada, que vai entrar em vigor dia 26 de maio, que é a necessidade de gestão de riscos psicossociais dos colaboradores. Mas afinal, o que é isso? Essa alteração é justamente para que as empresas se preocupem em cuidar de aspectos como sobrecarga de trabalho, metas inalcançáveis, assédio, situações que podem gerar problemas psicossociais, como depressão, ansiedade e burnout. E a necessidade de adequação vem com as empresas precisando criar políticas internas, canais de denúncia e capacitar as lideranças para lidar com situações relacionadas à saúde mental no trabalho. É muito importante integrar o jurídico, recursos humanos e a medicina e segurança do trabalho para que a empresa esteja adequada, afinal, a fiscalização vai ser efetiva. Para mais informações, até o próximo Minuto Jurídico.

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3: Muito bem, 11:19. 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
3: 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Dado o recado, chegando melhor com o Grupo Cordiona, Baitaque Grupo Rodeio, na melhor programação musical do seu rádio.

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1: 11 horas e 31 minutos.
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0: Olá, associados, clientes e demais ouvintes, por aqui a jornalista Paloma Grisan com seu contato direto. 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A promoção Sorte a Ser Sertel já tem a sua primeira ganhadora. 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A entrega foi realizada na semana passada, quando ela recebeu a visita de funcionários da cooperativa e do vice-presidente Daniel Luiz Sec. Natural de pai em filho, Andressa contou que irá renovar os itens da sua casa com a premiação e elogiou a iniciativa.
1: Assim, claro, foi uma surpresa, porque raramente eu ganho alguma coisa, né? E eu achei que era golpe de início, né? Mas depois da confirmação, claro, eu fiquei bastante feliz e é muita coisa, né? Assim, é muito produto e é uma promoção que eu acho que todo mundo vai gostar, acredito eu, né? Então, eu fiquei realmente muito feliz e agradecida também a Sertel. Sempre é bom, né? 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
1: Olha, eu vou te dizer que a Sertel até me surpreende, porque eu não conhecia, né? Se falta luz, digamos assim, é avisado e por pouco tempo. O que não acontece em outras regiões do estado, que a gente sabe. Então, realmente, eu não posso reclamar da Sertel. E é uma surpresa positiva, assim. Eu não tô falando porque eu ganhei o prêmio, né? Mas é verdade. Essa comparação, eu já morei em várias cidades do estado e a gente sabe que tem essa diferença. Eu agradeço, né, a Sertel e agradeço a todos vocês, né? Foram super gentis comigo, tiveram paciência, né, quando me falaram do prêmio, que eu não acreditei. Sempre muito solícitos, assim, então a empresa tá de parabéns.
0: Essa foi Andressa Barreto Refosco, a primeira ganhadora da promoção Sorte é Ser Sertel. 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O contato direto de hoje fica por aqui. Uma ótima tarde para você.

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3: Muito bem, 11 horas 38 minutos. Lembrando a você que vem aí mais uma bela edição do Brechó Solidário do grupo de castrações aqui de Salvador do Sul. O evento que ocorre no próximo sábado, dia 16 de maio, vai ser das 9 da manhã até as 4 da tarde, sem fechar ao meio-dia, no Centro de Convivência no Parque Municipal de Salvador do Sul. Qualquer artigo feminino, masculino, infantil, roupas, calçados, bijuterias e muito mais por apenas R$5 a peça. Lembramos que o evento é em prol dos animais de rua ou em situação de vulnerabilidade. E lembrando você que a Farmácias Associadas está contratando. Há vagas disponíveis para Barão e São Pedro da Serra. Se você é proativo, tem comprometimento e responsabilidade, junte-se à nossa equipe. Envie o seu currículo hoje mesmo para pedrofir@hotmail.com. E o Coral Infanto Juvenil da AAOMA, o Coro Reverb, promovendo mais uma bela edição do galeto Pegue Leve. Acompanha 6 pedaços de galeto, salada e cuca. O evento ocorre no próximo sábado, dia 16 de maio, no horário para retirada das 11:30 da manhã até 1 da tarde, no Salão Paroquial, nos 3 Santos Mártires das Missões, aqui em Salvador do Sul. Lembrando que será fornecido o recipiente. O valor da ficha, que já está sendo comercializada, por apenas R$35. Chegando no destaque, o melhor com eles, do DVD Rainha, do EP Rainha, Rainha Musical com Sargentão.

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0: Olá, gente amiga. Está começando mais um programa da Emater, produzido pela Gerência de Comunicação da Emater do Rio Grande do Sul e apresentado por Matheus de Oliveira, na técnica José Cabral.
1: Produzir hortaliças com qualidade começa pelo cuidado com o solo, um dos principais patrimônios da propriedade rural. A Emater Ascar orienta os agricultores sobre o sistema de plantio direto de hortaliças, uma técnica que mantém a palhada sobre a terra, protegendo o solo contra a erosão e ajudando a conservar a umidade. Esse sistema reduz o revolvimento do solo, melhora sua estrutura e favorece a atividade dos micro-organismos, fundamentais para a fertilidade natural. Com isso, as plantas se desenvolvem melhor, com mais equilíbrio e menor necessidade de insumos. Além de aumentar a produtividade, o método contribui para reduzir custos e preservar os recursos naturais. É uma prática que alia conhecimento técnico e sustentabilidade, promovendo alimentos mais saudáveis, proteção ambiental e mais qualidade de vida para quem produz e para quem consome.
0: A certificação de erva mate conduzida pela Emater Ascar inclui análises que comprovam na prática a qualidade do produto final. São realizados testes físico-químicos e microbiológicos para avaliar se os processos adotados atendem aos padrões exigidos. Entre os itens analisados estão a presença de impurezas, como resíduos plásticos ou areia, além de agrotóxicos e micro-organismos, como salmonelas, coliformes, bolores e leveduras. Esse controle é fundamental, pois nem sempre a percepção inicial corresponde aos resultados de laboratório, que mostram se o processo produtivo está de fato adequado.
2: Acompanhe agora o panorama agropecuário. A colheita de milho para a silagem chega a 92% no estado e avança de forma gradual. O ritmo é influenciado pelo escalonamento do plantio e pela sequência de chuvas, que tem provocado interrupções pontuais, limitando a trafegabilidade e as operações de corte, transporte e compactação da forragem. A estimativa da Emater Ascar indica a área de 345 mil hectares e produtividade média de 37.840 kg por hectare. As lavouras remanescentes apresentam bom desenvolvimento, formação adequada de espigas e elevado acúmulo de biomassa. Parte das áreas de segunda safra do milho para a silagem ainda se encontra em enchimento de grãos e início de maturação. Apesar de perdas localizadas associadas a restrições hídricas em fases críticas, a produtividade continua em nível satisfatório, embora esteja um pouco inferior às estimativas iniciais. Na região de Juí, as lavouras de segunda safra se encontram em fase final de enchimento de grãos e início de maturação. Há um bom potencial produtivo, espigas bem formadas, elevado enchimento de grãos e baixa incidência de enfesamentos, indicando controle adequado de cigarrinha e condições fitossanitárias satisfatórias. Já na região de Santa Maria, a colheita de milho para silagem está em aproximadamente 85%. A produtividade média atual da região está estimada em cerca de 30.500 kg por hectare de matéria verde, com uma redução de aproximadamente 10% em relação à projeção inicial. As perdas estão associadas a restrições hídricas ao longo do ciclo, embora os rendimentos ainda se mantenham em nível adequado para a produção de silagem.
1: O clima voltou ao centro das atenções no campo gaúcho. Depois de anos marcados por estiagens e eventos extremos, agora a possibilidade de um novo cenário climático acende o alerta para produtores rurais em todo o estado. Para entender o que vem pela frente, como se preparar, eu e a jornalista Raquel Aguiar conversamos com o gerente técnico da Emater Ascar, Luiz Bom, nesta série especial sobre a expectativa dos impactos na produção causados pelo El Niño no Rio Grande do Sul.
3: Diante desse cenário, quais são então os principais impactos esperados, né, para a produção agrícola e para a pecuária? E a partir de quando o produtor ele deve começar a se preocupar?
4: Então, diante do quadro que está dado, da projeção que nós temos, né, podemos destacar três pontos importantes. A questão inicial, erosão de solo. Então, a erosão sempre é uma situação importante para nós observarmos, uma questão de que é onde é a nossa base da produção agrícola, seja pecuária, seja lavoura, seja fruticultura ou qualquer outra. Tá? Então, esse é um elemento que nós temos que estar atentos. Segundo elemento que eu considero isso é planejamento. Vamos provavelmente impactar sobre momentos de semeadura, sobre momentos de floração. Então, esse também é um elemento a ser observado, ou seja, estar desde já atento à questão da sua operacionalidade e implantação das lavouras, pomares e demais. Um terceiro aspecto que chama atenção, sim, aquilo que é possível fazer, principalmente com culturas perenes ou culturas mais ligadas à fruticultura, né? Onde pega a questão da chuva versus florada, versus a questão daquilo que se induz a uma boa frutificação, né? Então, tem culturas, lembramos aí oliveiras, né? Diversas outras que pega bem um momento importante, delicado. Então, nesses três aspectos, nós temos que já estar atentos, justamente no que o Baroni nos coloca aqui, a atenção a isso. Quer dizer, erosão do solo, né? Onde é que nós podemos atuar? A questão de planejamento, não dá para deixar para a última hora, ou a máquina tem que estar preparada, talvez antecipação, né? E a questão fisiológica, bom, nós temos que estar atento, talvez aquilo que a gente pode fazer com fortalecimento das plantas, com proteção, ou mesmo questão até de controle fitossanitário.
5: E o que o produtor rural precisa começar a fazer agora, Luiz, ainda antes da mudança intensa do clima? E quais as medidas mais importantes de manejo e prevenção para reduzir os prejuízos?
4: Bom, nesse momento, diante de um dos aspectos que é importante, a questão erosão, muita atenção em cobertura de solo, né? Estamos num período indo para o período de inverno, indo para o final de inverno, mas aí vem a questão, né? A colheita está encerrando, a cobertura do solo é fundamental para nós protegermos o impacto da chuva, que nós estamos falando de El Niño. Há uma intensidade de chuva ainda que não sabemos quanto, mas aumentará o volume, em alguns casos, talvez a intensidade. Nesse aspecto, a grande proteção ao solo é termos cobertura, né? Então, essa atenção tem que ser dada, pensar em realmente proteger desde já ou, né, projetando que tenha essa perspectiva até na hora do plantio, com o sistema de plantio direto, né? E, evidentemente, cuidado com aquilo que vai se fazer no período mais crítico em termos de revolvimento. Então, tudo aquilo que a gente puder fazer desde já no seu planejamento que proteja a nossa camada arável dentro da sua superfície é fundamental. E reforço também a questão da gestão da propriedade. Como é que estão as máquinas? Elas estão preparadas para iniciar, talvez um pouco antes do plantio, como se prepara nesse momento para essa implantação das lavouras, né? E aí, de modo geral, também as próprias culturas. Bom, teremos um período úmido, cada cultura, principalmente, de novo, a fruticultura, prestar atenção se é necessário um desbaste maior em relação a uma poda, alguma relação desse sentido, até o período mais adequado, diante o quadro que está se apresentando. Então, de novo, reduzindo riscos.
6: Na terça-feira da próxima semana, 19 de maio, o gerente técnico da Imater Ascar, Luiz Bom, e o meteorologista da SEAP, Flávio Varoni, vão mostrar no terceiro episódio desta série especial sobre a previsão de El Niño, onde o produtor pode buscar informações confiáveis no dia a dia e como a tecnologia tem ajudado na tomada de decisão no campo. Para o programa da Imater, Taline Schneider.
0: 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E assim encerramos mais um programa da Emater. Um bom dia a todos vocês e até amanhã neste mesmo horário.

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6: E a ciência médica alcançou um marco impressionante no Reino Unido. Olivia Pratt, uma menina britânica de apenas 6 anos de idade, nasceu sem enxergar devido a uma condição rara chamada amaurose congênita de Leber. Essa doença genética impede que os olhos transmitam corretamente as informações visuais ao cérebro, mantendo a criança em completa escuridão desde o nascimento. Recentemente, Olivia passou por uma terapia gênica inovadora. Os médicos conseguiram modificar o DNA das células responsáveis pela visão, corrigindo o defeito que bloqueava a comunicação entre os olhos e o cérebro. Com essa intervenção, pela primeira vez, o cérebro da menina pôde processar as imagens. O resultado foi extraordinário e Olivia recuperou a capacidade de enxergar, tornando-se protagonista de um avanço que pode mudar o futuro de milhares de pessoas com doenças semelhantes. Esse tipo de tratamento mostra como a combinação de pesquisa científica, tecnologia de ponta e aplicação prática pode transformar vidas de forma concreta e duradoura, informou Mega Goglio.
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6: Isso mesmo, a equipe da Rádio Nova Salvador quer desejar os mais sinceros votos de parabéns, muitas felicidades e muitos anos de vida aos queridos aniversariantes no dia de hoje. Parabéns e muitas felicidades para Lauro Ebling, ele que pertence ao grupo Conviver de São Pedro da Serra, José Tomé, Janete Freeling, Matheus Klein, Fátima Duarte, Leoni Weschenfelder, Silério Patzlaff, Annelise Patrícia Moirer, Elisana Lanius, Dirce Hensel, Jacinto Baumba, o Gilberto Rodrigues Ferreira e a Marlise Seibel Rubinich. A vocês os mais sinceros votos de parabéns, muitas felicidades e muitos anos de vida.
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9: Meio-dia, 2 minutos.
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11: Por quantas vezes nós já abordamos esse assunto por aqui? Mas esse é um daqueles assuntos onde nós de vez em quando devemos bater nessa tecla. Nós vamos falar hoje sobre gratidão. Uma pessoa grata, ela se comporta melhor diante de tudo o que a vida apresenta. Uma pessoa grata, ela será melhor aos seus olhos e aos olhos dos outros. Aqui quem fala é o psicólogo Júnior Quisté. 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Na busca por grandes conquistas, é comum que na mente se concentre no que ainda falta, no que precisa ser alcançado ou no que não saiu como esperado. Essa tendência, muitas vezes automática, resulta de um cérebro orientado pela sobrevivência, que se fixa em ameaças e problemas para nos proteger. No entanto, esse padrão pode nos afastar de algo essencial: a gratidão. Cultivar a gratidão ativa áreas do cérebro ligadas ao bem-estar, reduz a ansiedade e amplia nossa percepção de valor diante da vida. Quando agradecemos, mesmo em meio às dificuldades, nos conectamos ao que já é, ao que foi construído e ao que está em movimento. A gratidão, portanto, não é um ponto de chegada, mas uma ferramenta de clareza emocional e equilíbrio mental que fortalece a jornada. Ser grato não significa se acomodar ou se contentar com pouco. Pelo contrário, é reconhecer que cada passo, por menor que pareça, faz parte de um caminho maior e que toda conquista nasce de silêncios, tentativas, recomeços e aprendizados. A gratidão nos ensina a encontrar sentido até nas falhas, porque entendemos que crescer é um processo contínuo. Agradecer pelo que já temos é também um gesto de maturidade. E parar de esperar que a felicidade esteja apenas no fim e começar a perceber que ela se revela nos detalhes diários. Isso muda a forma como olhamos para nossas metas. A gratidão transforma o esforço em honra, o cansaço em merecimento e a espera em sabedoria. A gratidão, ela não acelera o tempo, mas torna a espera mais leve. Transforma o caminho em parte essencial da conquista e não apenas em um meio de até chegar lá. Quem agradece pelo agora, prepara o coração para receber com sabedoria o que ainda está por vir. E aí, o que tem ajudado no teu crescimento, mas você ainda não reconheceu? Pense e reflita sobre isso. A minha participação de hoje, ela foi extraída da página 328 do livro Sobreviver, onde fala sobre gratidão. Abraços de luz, meu nome é Júnior Quisté, até amanhã.
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Muito bem, 12 horas 10 minutos e vem aí Garota a Pai, próximo sábado, dia 16/5. O ingresso Encontro Família a Pai e o lançamento então do Garota a Pai no próximo sábado a partir das 14h, tendo como local o ginásio do Julinho, em comemoração aos 5 anos da Pai aqui de Salvador do Sul e com direito ao cachorro quente. O valor por apenas R$10. Participe, colabore, prestigie você também. Divulgando para você uma bela oportunidade de emprego, a Granja Rochait oferece vaga para admissão imediata de pessoas para vacinação de pintos e também admite casal de caseiros para residirem na granja. Oferece seu salário compatível com a função. Interessados podem entrar em contato com o Diego pelo fone WhatsApp 519-8600-8561. E a Sociedade Estrela da Manhã na Linha Comprida lhe convida. Vem aí o Encontro de Coros, que ocorre no próximo sábado, dia 16 de maio, com a seguinte programação. Das 7h às 7h30 da noite, a recepção aos corais convidados. A partir das 7h30 da noite, o início das apresentações com duas canções.

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3: Muito bem, notícias importantes para você da assessoria de imprensa da Prefeitura Municipal de Salvador do Sul. Salvador do Sul segue priorizando a vacinação contra a influenza, a gripe para o grupo prioritário. Lembramos que as aplicações ocorrem de segunda a sexta-feira na UBS aqui do centro, no horário das 8 da manhã até as 5 da tarde, sem fechar ao meio-dia. Se você faz parte do grupo prioritário, procure a unidade de saúde e mantenha sua vacinação em dia. A vacina é a forma mais eficaz de prevenção contra a influenza, ajudando a reduzir as complicações, internações e óbitos. Atenção Salvador do Sul, na tarde desta quarta-feira, dia 13 de maio, a equipe da Secretaria de Saúde vai estar em reunião interna, ou seja, até às 13h30 da tarde o atendimento será normal na Secretaria e na UBS do Centro e Campestre. Logo após as 13h30 da tarde, em caso de necessidade, procure o Hospital São Salvador. Realizado pelo INEP desde 2002, o Exame Nacional para a Certificação de Competências de Jovens e Adultos, o ENSEJA, possibilita a retomada da trajetória escolar. A participação é voluntária, gratuita e destinada a jovens e adultos que não concluíram seus estudos na idade apropriada. As provas avaliam as competências, habilidades e saberes adquiridos no processo escolar ou extraescolar. As inscrições, lembramos a você, vai até a próxima sexta-feira, dia 15 de maio, e as provas ocorrem no dia 23 de agosto. Como se inscrever? Acesse o sistema ENSEJA, clique em Inscrição 2026, informe seus dados pessoais, escolha Ensino Fundamental ou Médio, Estado, Município e Instituição Certificadora. Responda o questionário socioeconômico, confira tudo e clique em Salvar. A Prefeitura, por meio da Secretaria de Desenvolvimento Econômico, promove o curso voltado à emissão de notas fiscais eletrônicas, com foco na orientação e preparação dos produtores rurais para o novo modelo de emissão. O público-alvo, dos que já fizeram sua inscrição até o dia 8 de maio, são os produtores da comunidade de Linha São João. Esse evento tem hoje à noite a sua data, dia 13 de maio, a partir das 7h30 da noite, na Sociedade Concórdia da Linha São João. Importante, produtores das demais comunidades do município também vão ser atendidos em outros momentos, conforme ainda cronograma ser divulgado. Martina Lânios assume a Secretaria de Gestão e Finanças. A Administração Municipal do Salvador do Sul comunica que Martina Lânios assume a partir de hoje, desta quarta-feira, dia 13 de maio, a Secretaria de Gestão e Finanças do município de Salvador do Sul. Martina é estudante do nono semestre de Direito pela Universidade de Caxias do Sul e servidora de carreira do município há 6 anos, dos quais 5 anos foram dedicados à própria Secretaria de Gestão e Finanças. Ao longo desse período, acumulou experiência nas áreas de compras, licitações e empenhos, construindo um sólido conhecimento da gestão pública municipal. A nova secretária assume a pasta com o objetivo de avançar na gestão administrativa e financeira do município, priorizando a eficiência no uso dos recursos e o compromisso com a transparência e a responsabilidade fiscal em benefício da população de Salvador do Sul, informou Mega Goglio.
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0: Muito bem, 12 horas 24 minutos, já conosco o Cléo Moyer, boa tarde.
1: Boa tarde, Luiz Alberto, boa tarde, ouvintes. Só pra variar, o sol brilhando na fora e com uma temperatura um tantinho mais tolerável.
0: É, hoje tá agradável até, sabe?
1: Só que final da tarde já sabe, depois assim como é que começa a esfriar novamente.
0: Use casaco, pelo amor de Deus.
1: É, mas mesmo com casaco eu tenho aquela sequência de atins até. Eu te falei que a Tita até se assustou antes de eu começar a apresentar o paradão aí, que foi uns 10 em sequência,
0: meu
1: né?
0: Meu Deus do céu, que
1: começa coisa, a esfriar, rapaz. Baixar a temperatura, né? E deu zebra.
0: Mas é o tempo mais seco hoje, né, Cléo? Também. Tem tudo isso, né?
1: Sim, só não deu zebra no jogo do Inter ontem.
0: Pois é.
1: Mas o Inter ensaiou pra dar zebra.
0: Mas 3-2 foi um bom resultado.
1: Foi, vô.
0: Resta saber quem é o próximo.
1: O Inter classificou, né? Agora vai ser sorteio. Sim. As oitavas de final. Mas o Inter fez nada mais do que obrigação.
0: Também acho.
1: Porque o Atlético é um time de Série B, o Inter é um dos principais clubes da Série A. Então fez a lógica, cumpriu-se a lógica, sim, né? Porque o Inter gosta de aprontar na Copa do Brasil, como ontem eu já falei aqui no teu espaço. Mas não foi uma grande atuação não, Loivo. O Inter teve uma atuação assim, talvez anestesiada pela vitória no jogo de ida. O Inter não forçou muito, até o Atlético que tentou tomar iniciativa em alguns momentos da partida. Mas quando o Inter apertou um pouco, esticou a corda, fez os gols, né? E se classificou, mas sem encher os olhos, os 8 mil torcedores heróicos que foram ao Beira-Rio ontem cedo da noite, frio, contra um adversário sem grande expressão e tendo que torcer para um time que sabe que não tem muita coisa para entregar, né?
0: Mas tá aí o resultado, né? Então...
1: É esse que vai para a estatística, para a história, o desempenho não tanto, né, Loivo? Mas o Inter vai para as oitavas de final, a meta do Inter... que tu faz metas sempre no início da temporada, até por questões de orçamento.
0: Sim.
1: É chegar nas quartas de final. Loivo, faz tempo que o Inter não chega nas quartas de final da Copa do Brasil. Acho que desde 2020, por aí. É muito tempo. O Inter, como eu digo, não tem uma relação assim muito romântica com essa competição que foi criada lá em 1989, que o Inter venceu somente uma vez, derrotando o Fluminense lá em 92. Chegou em outras duas finais, contra o Corinthians em 2009 e contra o Atlético Paranaense em 2019, e ambas perdeu no Beira-Rio.
0: Olha aí, ó. Cléo, sabe que esses dias nós estávamos comentando sobre os ingressos, o valor dos ingressos para a Copa do Mundo 2026.
1: Pois é, o Spon tá com os cabelos cromados dele de pé, porque ele quer lá assistir.
0: Mas me chamou a atenção que o jogo mais caro da fase de grupos desta Copa é Portugal contra a Colômbia, marcado para o dia 27.
1: O mais caro?
0: Marcado para o dia 27 de junho em Miami, nos Estados Unidos.
1: Não pode ser.
0: Sabe o valor do ingresso, Cléo? Pasme. Para a partida custa em torno de $2.543.
1: São mais de 10 mil reais.
0: R$12.452.
1: Não, né?
0: O ingresso.
1: Não.
0: É um absurdo.
1: Cara. Não, aí não, né?
0: Mas um jogo do Brasil também vai ser um dos mais caros da Copa. Sabe qual é o confronto? Escócia contra o Brasil. Preço médio de R$1.665, ou seja, R$8.153.
1: Não, mil e seis, tantos dólares, né?
0: É. Isso. E R$8.153.
1: Isso aí.
0: E em seguida aparece outro jogo do Brasil também em evidência, Brasil contra Marrocos, no valor de $1.340, ou seja, R$6.560.
1: Loivo, é um absurdo, né?
0: Nossa,
1: e sabe qual é, sabe o que é tão absurdo quanto isso?
0: É.
1: A grande procura pelos ingressos.
0: Tem, né?
1: Tem falta.
0: E tem. Olha,
1: e o pessoal reclama que tá sem dinheiro, vê se eu posso.
0: Oh, não, é incrível, cara. Olha, ainda reclamo disso aí. Mas...
1: É eu uma... nos jogos, da, pra tu ter ideia, Loivo, quando teve a Copa do Mundo no Brasil, um ingresso assim... dos melhores, assim, dos melhores, não do setor mais nobre, mas os mais nobres no estádio, isso aí é por volta de R$400.
0: Então, imagina.
1: R$400, isso há 12 anos atrás, lá em 2014. Teve ingresso que eu paguei R$300, por aí, mas ficava nessa faixa dos R$400, Loivo.
0: E o atrativo que vai ser principal na Copa, então, vai ser os jogos Argentina e de Portugal, porque ambos têm Lionel Messi e Cristiano Ronaldo, né?
1: Cristiano Ronaldo.
0: E juntos os dois somam 13 bolas de ouro. Só isso. É pouca coisa, né?
1: Pois então. Mas vou ver esses
0: mas
1: preços.
0: Mas é a última deles, né? Então,
1: preços são realmente assustadores. E tão assustador quanto, como já falei, a grande procura.
0: Então.
1: Ai, gente com plata, né?
0: Isso aí.
1: Não é o nosso caso.
0: Cléo, como eu te falei, foi liberada hoje a música, então agora nós temos...
1: Ah, aquela de ontem, é,
0: Alex Dias com Rainha Musical, Motinha.
1: Modinha.
0: Não, é. Autoria dele, Maurício, né?
1: Maurício Lima.
0: É isso aí. Chegando então em destaque para você, lançamento, é novidade, aqui na melhor do seu rádio. Seguimos.

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2: Meio-dia e 32 minutos.
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12:35 desta quarta-feira, 13 de maio, tempo bom, temperatura de 17 graus neste momento aqui no centro de Salvador do Sul. E assim vamos começando mais um programa do meio-dia. A gente vai junto com você até 1h20, trazendo música, informação e, claro, a utilidade pública. 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Para quem a gente traz neste momento as manchetes e destaque das últimas horas. Câmara vai enxugar PEC sobre o fim da escala 6x1. Pesquisa Quest indica Lula e Flávio Bolsonaro tecnicamente empatados no segundo turno. Inscrições para a Maratona de Porto Alegre se encerram nesta sexta-feira. Supermercados retiram da prateleira e até trocam produtos da IP. Homem é condenado por enviar mensagem de apologia ao nazismo em grupo em rede social. França confirma mais de 1.700 passageiros em navio do cruzeiro, confina mais de 1.700 passageiros em navio de cruzeiro após morte por gastroenterite. Prazo para resgate do Receita Certa termina nesta quarta-feira. Mega Sena 30 anos, prêmio aumenta para 200 milhões de reais. Vereador de Ernestina tem mandado cassado e é condenado a 4 anos de prisão por injúria racial. Futebol, jogando ontem à noite no Beira-Rio, o Inter voltou a derrotar o Atlético de Minas Gerais, placar de 3-2. E garantiu o Colorado nas oitavas de final da competição, lembrando que o Grêmio faz a partida de volta contra o Confiança pela quinta fase na quinta-feira. Miramar Show para abrir a parte musical do programa no meio-dia.

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12h49, tempo bom em Salvador do Sul. A gente vai prosseguindo com o programa no meio-dia, 18 graus. 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Olha aí, Maria Ritter, minha querida amiga, quase vizinha aqui na rádio, né? Sempre ligada no programa do meio-dia, curtindo, participando. E sempre gentil pedindo homenagem pra família, pros amigos e pra turma aqui da rádio, né? Aquele abraço, Maria. Daqui a pouquinho vou rodar uma música que tu nunca deve ter ouvido. Aquele abraço. Olha só, vem aí o Galeto do Coral Infanto Juvenil da OMA, evento nesse sábado, dia 16 de maio, das 11h30 à 1 da tarde, lá no Salão Paroquial da Igreja Matriz Três Santos Mártires das Missões. São 6 pedaços de galeto, salada e cuca, ao valor de R$35 o cartão. E será fornecido recipiente, ou seja, não precisa levar a panela, a travessa, enfim, né? O pessoal vai deixar o kitzinho preparado lá no Salão Paroquial e nesse sábado. Participe, colabore aí com o Coral Infantil Juvenil da... Infanto Juvenil da OMA. Também nesse sábado, a partir das 7 da noite, vai acontecer o encontro de coros lá na Sociedade Estrela da Manhã em Linha Comprida. Será servido o jantar no local, cartão ao valor de R$55 e ainda haverá animação com o musical Star 3. Star 3 vai estar então lá na Sociedade Estrela da Manhã, logo na sequência da apresentação dos corais participantes. São 2 canções para cada coral. Mudança no secretariado municipal de Salvador do Sul. Hoje pela manhã, a administração municipal confirmou através das redes sociais da prefeitura que a servidora de carreira do município, Martina Lânios, vai assumir a titularidade da Secretaria de Gestão e Finanças. O cargo estava vago desde a exoneração do ex-secretário Igor Martins, né? O vice-prefeito Eric Kirish vinha acumulando interinamente essa função, que agora passa a ter como titular a Martina Lânios, que além de ser servidora de carreira no município, é acadêmica do 9º semestre do curso de Direito na Universidade de Caxias do Sul. Sucesso aí para Martina na função, no cargo, que é muito importante. Vamos lá de San Marino, especial para minha amiga Maria Ritter.

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1: 1 hora, 1 minuto.
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2: Notícia do Correio do Povo. O presidente Luiz Inácio Lula da Silva assinou na terça-feira uma medida provisória que zera o imposto federal sobre compras internacionais de até $50, encerrando a cobrança que ficou conhecida popularmente como taxa das blusinhas. A mudança passou a valer nesta quarta-feira, dia 13, atinge compras feitas em plataformas internacionais como Shein, Shopee e AliExpress. A medida revoga a cobrança de 20% de imposto sobre encomendas de pequeno valor criada em 2024 após aprovação no Congresso Nacional. O ICMS estadual, porém, continua sendo cobrado sobre as compras. O apelido surgiu para se referir ao imposto aplicado sobre compras internacionais baratas, especialmente roupas e acessórios vendidos em plataformas estrangeiras.
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2: Oi, quatro, aquele sertanejo para você no programa do meio-dia, programa do meio-dia Campanha Cultural de Sicredi. 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Aquele abraço aí pra Vinícius. Vinícius contatou pelo zap, mandou parabéns pra Martina Lanos, nova secretária de gestão em finanças de Salvador. E claro, tá celebrando os 8 meses da neta Ailisa. Um abraço aí pra Elisa, pra Vinícius.

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0: Ah, se eu pudesse voltar no tempo.
1: Chegando 1h15 finaleira do programa do meio-dia desta quarta.
0: Escuta.
1: 18 graus em Salvador Sul, tempo bom. Na sequência vem a Liliane Hermes. 4h30, a vez da Tita. E cá estaremos novamente às 18h da tarde com o Paradão. Até lá.

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1: 1:29.
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0: Fiduma e Jeca na programação com Tarja Preta.
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0: Claro que sim, estamos na área. Muito boa tarde. Uma ótima quarta-feira a todos. Que maravilha, que linda, hein? Tá bonitona a nossa quarta, assim como foi a terça. Neste 13 de maio de 2026, estamos em 14 graus neste momento. Minto, estamos em 19 graus. A previsão é de queda na temperatura para os próximos dois dias.
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0: Bom, logo mais, junto com a rede de postos 10, a gente traz a atualização do tempo. 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
0: E claro, a companhia de vocês, que é sempre muito especial, o pessoal que está no escritório, na empresa, nas lanchonetes, nos supermercados, pessoal aí dos restaurantes, salão de beleza, pessoal das obras, enfim, onde quer que esteja, bom trabalho. E pessoal de casa, muito boa tarde, tarde bonita. Vem curtir comigo o Show da Tarde? Então tá bom, combinado, até as 4h30. Na sequência tem César Minotti e Fabiano com Jeito Bruto de Querer. Confira.

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7: É bom, é muito bom estar na companhia de vocês. Bom demais mesmo. Alô, São Pedro da Serra. Como estamos? Tudo beleza? Tudo legal por aí? Salvador do Sul, região, pessoal que nos acompanha através da internet, no aplicativo da Rádio Nova Salvador. Maravilha! 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Convite chegando para o galeto Pegue e Leve. Acompanha 6 pedaços de galeto, salada e cuca. Será no dia 16 de maio, das 11h30 às 13h, no Salão Paroquial 3 Santos Mártires das Missões. Será fornecido recipiente no local. Valor R$35. Promoção do Coral Infanto Juvenil da AOMA. 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
0: Seguimos na nossa programação musical. Traz o teu pedido musical que eu com certeza vou atender. Claro que sim, estou aqui para isso, para trazer a tua música preferida. Enquanto isso, vem Jefferson Moraes com Péssima Hora.

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0: Muito bem, são 2:03, 2:03. Vamos ao nosso giro de notícias em destaque na programação. Governo e Câmara acordam fim da 6x1 e jornada de 40 horas semanais. Deputados e ministros do governo Lula se reuniram nesta quarta-feira. Ministros do governo Lula e lideranças da Câmara dos Deputados acordaram nesta quarta, dia 13, que a proposta de emenda à Constituição, a PEC do fim da escala 6x1, deve contar com um descanso remunerado de 2 dias por semana, por meio da escala 6x2, além de reduzir a jornada semanal das atuais 44 para 40 horas. Ficou acordado também que, além da PEC, será aprovado o projeto de lei PL, com urgência constitucional, enviado pelo presidente Luiz Inácio Lula da Silva para dar celeridade à pauta. No caso do PL, ficou definido que ele vai tratar de temas específicos de algumas categorias, além de servir para ajudar a atual legislação para a nova PEC. Além de Mota, participaram da reunião o relator da PEC, deputado Léo Prates, do Republicanos Bahia, junto com outros membros da comissão especial que debate o tema, além dos ministros do Trabalho Luiz Marinho, do Planejamento Bruno Moretti, das Relações Institucionais José Guimarães. 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
0: Um grave acidente pouco antes do meio-dia de hoje, quarta-feira, dia 13, ocorreu na IRS 124, junto ao trevo próximo das pontes estreitas do Matiel, perto da divisa entre São Sebastião do Caí, Pareci Novo e Harmonia. A colisão envolveu um automóvel e um caminhão caçamba, deixando vítima em estado grave. Bombeiros voluntários de São Sebastião do Caí, SAMU, Guarda Municipal do Caí e Polícia Rodoviária Estadual atendem a ocorrência. Conforme informações, um automóvel Voyage com placas de Montenegro e um caminhão Ford Cargo emplacado em Harmonia se envolveram no acidente. Após a colisão, os dois veículos caíram no barranco. O motorista do carro foi removido em estado grave para o hospital. 2:06, seguimos com a nossa programação musical.

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2: Ampla programação, né? Nova Salvador FM trazendo o melhor para você, porque, claro, vocês merecem o melhor da Nova Salvador, sempre, todos os dias, em todos os programas, todos os momentos. Mais um convite chegando, hein? É o convite do encontro de coros, que é os coros, né? Os corais. 16 de maio, seguinte programação. No dia 16 de maio, das 19 às 19h30, haverá recepção aos corais convidados. Às 19h30, o início das apresentações, são duas canções para cada coral. Após as apresentações, será servido um delicioso jantar e em seguida haverá baile com a animação do musical Star 3 na Sociedade Estrela da Manhã. Valor da janta R$55. 16 de maio, hein? Vamos seguindo na nossa programação, lembrando que logo mais a gente traz às 4 horas os aniversariantes do dia junto com as farmácias associadas. 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Muito bem, dando boa tarde para o José Silvério Ranher. Grande abraço para ti, Silvério. Um alô especial para tua esposa, Andréia. Um abraço para o pai Lucindo, também sempre na nossa companhia. Miriam Maria Roden, esta pequena grande mulher. Boa tarde, Miriam. Alô, Sagrado Coração de Jesus.
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2: Sagrado Coração de Maria, né? Né, Miriam? Um abraço para a família Kiefer. Shopping da Colônia.
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2: Como é que tá aí, Miriam? Tá bom o tempo também, né? Tá bonita a nossa quarta-feira?
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2: Que maravilha! Todo o pessoal do Sagrado Coração, um beijo pra vocês. Brigadão pela companhia sempre, em todos os programas. Alô, Venícia Hort, na linha do meio. Hoje a pequena tá completando 8 meses, mas que maravilha! Elisa! 8 meses da neta da Venícia, a Elisa. Um beijinho naquela bochechinha.
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2: Boa tarde, minha querida ouvinte de todas as tardes, minha companheira. Alô, Reni Lorenz. Boa tarde, amiga. Muito bem, na sequência a gente traz Lauana Prado, Léo Chaves e Léo Magalhães. São 2h22. Segue comigo.

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2: Show, vamos seguindo, é o show da tarde até as 4:30. Logo depois vem o Bailanta com Tita Lutz. Entenda por que Gramado quer transformar o pão com linguiça em patrimônio cultural. Isso mesmo, seja no café da manhã, no almoço ou no lanche da tarde. Há momentos em que filas se formam para garantir a tradicional iguaria na Praça das Etnias, no centro da cidade. Bem no centro, né, de Gramado, na Serra, há uma atração turística bem diferente. É o pão com linguiça que sai do forno a lenha direto aos consumidores. Seja no café da manhã, no almoço ou no lanche da tarde, há momentos em que filas se formam para garantir a tradicional iguaria na Praça das Etnias, na Avenida Borges de Medeiros. Não é só lá que ele é encontrado. O produto também está presente nas feiras e em diferentes estabelecimentos da região. Além disso, a receita, que vem de família, é produzida na casa dos moradores. Como já se tornou tradicional, a Prefeitura de Gramado planeja tornar o pão com linguiça um patrimônio cultural e material do município. É bom, né? Aquela massinha enrolada, assim, um pãozinho, e dentro tem a linguiça. É bom demais, feito no forno. Por isso resolvi voltar. E a Venícia também deve gostar de pão com linguiça. Eu já gosto de pão caseiro, chimia, nata e a linguiça separada, né, Venícia? Haha, e sim, coisa bem boa. A Venícia está descascando aipim, lavando para guardar no freezer, ter estoque, né? Bom trabalho para ti aí. Muito bem, agora a gente vai trazendo na nossa programação Amado Batista, que Amadão não pode faltar. Amado Batista, larga tudo e vem correndo. Larga tudo e me manda um oi, vai, vamos, vem comigo, é show.

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5: Duas horas 48 minutinhos, tempo agradável, tarde bacana demais. A Anvisa diz que IP apresentou 239 ações para corrigir as falhas após a suspensão. A Agência Nacional de Vigilância Sanitária, Anvisa, recebeu na terça-feira, dia 13, representantes da Química Amparo, fabricantes da marca IP, para discutir as medidas adotadas pela empresa após a suspensão de linhas de detergentes, lava-louças, sabões líquidos para roupas e desinfetantes líquidos. Segundo a empresa, desde a publicação da resolução da Anvisa 1834/2026, na quinta, dia 7, as equipes identificaram os trabalhos para implementar 239 ações corretivas e atender às exigências da vigilância sanitária. As medidas também levam em consideração inspeções realizadas em 2024 e 2025. A reunião ocorreu na sede da agência em Brasília e contou com a participação do diretor-presidente da Anvisa, Leandro Satafle, do diretor Daniel Pereira também, que é responsável pela supervisão da fiscalização. Segundo nota divulgada pela Anvisa, a diretoria colegiada da agência deve analisar, nesta quarta, dia 14, o recurso suspensivo apresentado pela empresa na última sexta, dia 8. Faltam 10 minutos para as 3 da tarde. Vamos com mais música na programação. E agora a gente traz por aqui, a gente traz Leonardo. Leonardo com Sangue de Gelo, para quem gosta do Leonardo. 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
5: A gente tenta, né? Mas eu gosto quando vocês ajudam, né? Trazem aí na programação as músicas preferidas e não esquece que logo mais vamos abrir o baú. Já vai contribuindo com a tua playlist, a playlist da saudade. 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
5: Mais música chegando na nossa programação. Boa tarde, Ouro do Sul, a toda a equipe, né? Que está sempre na nossa audiência, o pessoal lá do açougue, pessoal do hortifruti, da padaria, as caixas, também o pessoal aí do escritório, enfim, toda a equipe maravilhosa da Ouro do Sul. São 3:04, vamos trazendo Traia Véia, Zé Vaqueiro e Zezé de Camargo e Luciano. É show, hein? É show da tarde. Zé Vaqueiro chegando na programação, sonho por sonho, deixaria tudo, dois corações e uma história. Pupurri bem legal com Zé Vaqueiro.

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4: Vamos seguindo com o show da tarde, marcando 3:20, 3:20. Unisul entra em últimos dias de operação com viagens no Rio Grande do Sul. Com parte de uma transição gradual em sua operação, a tradicional Unisul Transportes entra em sua última semana de operação com viagens intermunicipais, interestaduais e internacionais no Rio Grande do Sul e em parte do Brasil. A partir do dia 18 de maio, as viagens serão feitas pela Planalto Transportes, que assume operações no interior e em outros estados, e a Aviação Ouro e Prata, que ficará responsável pelas linhas até o litoral norte, entre outras operações. Apesar disso, a empresa não sumirá de vista tão rapidamente. Conforme a Unisul, as duas empresas assumirão também a frota de veículos da ônibus da empresa, que ficarão sob responsabilidade de cada uma, de acordo com as linhas, de forma planejada e gradual. Os veículos terão sua identidade visual atualizada para as da Planalto e Ouro e Prata. Seguimos com mais informações em destaque para o dia de hoje. Polícia Penal abre concurso com 213 vagas e salários de até 9.700 no Rio Grande do Sul. Provas estão previstas para o dia 9 de agosto de 2026 e as inscrições poderão ser feitas até dia 12 de junho de 2026 pelo site da Fundatec. 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
4: No dia 16 de maio haverá o Brechó Solidário, grupo de castrações, das 9 às 16 horas, no Centro de Convivência, no Parque Municipal, aqui em Salvador do Sul. Peças a partir de R$5. Então, vão se programando para fazer economia, levar peças para toda a família. 16 de maio, das 9 às 4 da tarde, aqui no Centro de Convivência, no Parque Municipal de Salvador do Sul. Este evento que é em prol dos animais de rua ou em situação de vulnerabilidade, certo? 3:23, não te esquece, daqui a pouquinho a gente vai trazendo também o nosso desfile de bandas na programação. E agora, Matheus e Cauã com Jorge e Matheus. Ser humano ou anjo? Aham, loivo, hein? Ser humano ou anjo? Alô, loivo Alberto, boa tarde. Alô, Sport Bike.

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6: 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Iniciamos com Arpejo, a Dama do Bailão.

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0: banda Cosmo Express tá sendo o maior sucesso, né? Com Flávio Dalcin, Medo de Bebum. Que maravilha, show da tarde, o nosso desfile de bandas. Mandar um abraço especial para essa galera que está sempre conectada na Nova Salvador, que é o pessoal da Borracharia e Pneus Hertel. Vamos, vamos, vamos trabalhar, gurizada.
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0: Pessoal da Borracharia e Pneus Hertel, essa família maravilhosa, vem aí, Rosas com Pino, bye bye Maria.

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4: Muito bem, seguimos com o Show da Tarde, daqui a pouquinho abrindo o baú na programação e trazendo as antiguinhas. Traz a tua música preferida das antigas. Garota a Pai vai acontecer no dia 16 de maio. O ingresso a apenas R$10 o valor. 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Lançamento do Garota a Pai. 16 de maio será num sábado, a partir das 14h, com direito a cachorro quente. Valor de R$10, com direito a cachorro quente. Uma promoção da APAI de Salvador do Sul que vai acontecer no ginásio do Julinho.
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4: 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Daqui a pouquinho, junto com as farmácias associadas, a gente traz os aniversariantes do dia.
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4: Muito bem, seguimos na programação. As bandas do Sul, as duas últimas, Brilha Som. Segundo plano, Alex Dias com Rainha Musical, Motinha. Confira.
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0: Tá aí dois sucessos, Brilhação Segundo Plano. E a novíssima Saída do Forno, Alex Dias com Rainha Musical, Motinha. Faltam 5 minutinhos para as 4 da tarde. 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
0: Muito bem, neste momento em Salvador do Sul estamos em 17 graus. Tempo firme, ensolarado, mínima de 7, máxima hoje de 19 graus. Umidade relativa do ar em 64%, ventos a 6 quilômetros horários. Amanhã, quinta-feira, mínima de 8, máxima de 18 graus. Tempo ensolarado para quinta-feira, 14 de maio. Umidade relativa do ar ficando em 81%, ventos a 8 quilômetros horários. Sexta-feira, o tempo começa a nublar, tempo nublado para sexta-feira, mínima de 10 e a máxima fica mais abaixo que hoje e que amanhã. Sexta, a máxima não vai passar dos 15 graus. 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
0: Muito bem, a gente vai para o recadinho dos nossos apoiadores culturais e na sequência vamos abrir o baú no Show da Tarde.
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0: Iniciamos abrindo o baú no Show da Tarde. Traz a tua sugestão musical também. Tá chegando por casa agora? Seja bem-vindo e seja bem-vinda ao Show da Tarde. Iniciaremos hoje com Gilberto Gil, Andar com Fé.

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E essa é a Sandra de Sá. Não vá. A gente vai continuar abrindo o baú, agora marcando 4:06. Tem mais música na programação. Alô, quem gosta? Quem gosta de recordar? Afinal de contas, recordar é viver. Vamos vir com Léo Jaime. Léo Jaime, a fórmula do amor. Traz a tua música também, não importa o estilo. Se for antiguinha, toca aqui.

Léo Jaime na programação com a Fórmula do Amor. A gente abriu o baú de 1985. 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Alô, Astengo! Vocês lembram do Ismael Carlos? Quem daí da audiência lembra do cantor Ismael Carlos de 1980? Hilário! Ô, Hilário, tu vai entender, hein? Fofoqueira!

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1: Vai começar a festa, pessoal. Vamos cantar para aniversariantes. Feliz aniversário!
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3: Feliz aniversário!
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3: Parabéns a todos os aniversariantes de hoje, dia 13 de maio.
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3: 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Parabéns, Dirce Hanzel.
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3: Parabéns, Jacinto Bamba.
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3: Felicidades para José Tomé. Gilberto Rodrigues Ferreira, parabéns.
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3: E muitas felicidades para Lauro Ebelin, do Grupo Conviver, de São Pedro da Serra.
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3: E a todos os demais na nossa sintonia, sintam-se homenageados. 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
3: Vamos lá, recordar é viver. Seguimos, Egon Kunstler. Eu acho que o senhor, claro, o senhor tá na audiência. Vera Mafacioli, muito boa tarde. Vera Lisanfeu, uma boa tarde. Maria Ritter, grande abraço. Maria Ilza Ritter, vamos abrir o baú e eu tenho certeza que o Egon, eu sei que vai curtir. É, tá chegando aqui a música O Bebum. É, do disco de Lindomar Castilho chamado Coração Guerreiro. Quem lembra? Então, quem lembra dele, manda mensagem pra mim aqui, tá certo?
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3: Lindomar Castilho com o disco Coração Guerreiro, O Bebum, um ébrio a mais.

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Lembraram dessa? Inimigos do Rei, uma barata chamada Kafka, lembraram? Egon, lembrou? Egon Kunstler mandou mensagem. Lili, boa tarde, eu lembro desta música. Estou tomando chimarrão, que maravilha, hein? Um grande abraço e tudo de bom. A gente vai trazer mais uma ainda, os últimos minutinhos. Por aqui são 4h26. Nos encontraremos amanhã, claro que sim, né? Se Deus assim permitir, ele vai a 1h30 com mais um Show da Tarde amanhã, quinta-feira. Obrigada pela tua audiência, pela tua companhia, obrigada aos nossos apoiadores culturais, essa parceria que dá certo, e na sequência vem a Tita com o Bailanta, então não saiam daí. Alô, Benoite, Salvador do Sul, um abraço a toda a equipe da Benoite, Salvador do Sul. Ah, o Elário mandou uma mensagem aí no finalzinho do segundo tempo, né? Programa tá top, Lili. Meu irmão Silvério do Pareci, um grande abraço pra ele. Tudo de bom, mano, né? No Pareci, o Silvério. Tudo de bom pra equipe Benoite. Amanhã tu solicita as músicas aí, viu, Elário? Porque o Elário, ele tem bom gosto musical, né? E a última de hoje é com as meninas Bom Chibom Bom Bom. 4h27, até amanhã. Beijo, tchau, tchau.

0: 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Ouça a nossa rádio. 4:31.
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16h38, começando o programa Bailanta com a Tita, né? Olha só que bacana vocês que estão na nossa companhia. Uma ótima finalzinho de tarde dessa quarta-feira. Você que tá em casa já, de boa, você tá trabalhando, um ótimo trabalho para vocês. E vamos junto comigo, com essa aqui, com o Baririto, morto por dentro. Boa tarde para nós todos.

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Opa, lá na nossa companhia, José Silvério Rainer e a sua esposa Andréia, obrigado pela companhia, né? Lá em Parecis Novo, solzinho já tá bom hoje. A turma na nossa sintonia, uma boa noite para vocês também. O nosso colega Egon Kunstler tá nos escrevendo, né, Egon? Pode escrever, fica à vontade. Agora, quem tá na sintonia, olha só. A Clarice Eugídio Malma na escuta, né? Ô, Clarice. Que barbaridade, né, Clarice? A gente fica triste, mas fica na sintonia, tá? Depois a gente se fala um pouquinho, tá bom? Fica ligadinha, fica na sintonia. Eu te agradeço pela tua companhia, do Egídio. Olha só, Egon Kunstler, boa tarde, Tita. É, toca uma música com Amado Batista. Uma ótima quarta-feira para todos nós. Hoje é quarta, né? Dia daquele sofá. Será? Será que esse sofazinho ainda existe, hein? Existe, né? É sentar, né? Isso aí, tomar aquele chima. Boa tarde, amiga Reni Lawrence na companhia. Boa tarde, a Lucena Hensel também ligada, né, Lucena? É, ligadinha aqui com nós. Mato Grosso e Matias, voo do Condor, para vocês que estão na companhia.

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2: Quatro horas, 59 minutos.
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热。Essa aqui é do Amado Batista, vai mais uma pra vocês que estão na companhia. Egon Kunstler pediu Amado Batista, vai também pro pessoal da cooperativa Ouro do Sul, sempre na sintonia, trabalhando, o pessoal da Borracharia Artel também.

0: Vestido colorado, vamos cantar?
1: Vamos cantar, meninas! Vestido colorado, olha a novidade aí, Alex Dias e a banda Céus e Cantos. Catiaca, vamos dançar.

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0: na nossa companhia, na nossa companhia aqui, ó. Na nossa companhia aqui, Ivone Kiefer. Ivone, fala pra mim.
1: Tô aqui escutando o teu programa, maravilhoso. Eu queria uma música bonita pro grupo de Juninho que hoje tiveram aquele encontro do dia da

0: mães. Muito lindo, bonito. Um abraço pro Bixeirinha, para Eli, que organizam, que trabalham, para que se realize. Cheio bonito, Dita. Cheio de música, tá? Uma boa tarde, um abraço para você ali da rádio. Antes não consegui ligar para Lili, mas amanhã eu vou. Cheio bonito.
1: Isso aí, Ivone Kiefer na companhia, o pessoal de Arroio Canoas, Miriam Maria Roden também, o pessoal lá do Shopping da Colônia. Aquele abraço para vocês. Reni Lorenz, uma ótima tarde para todos nós. O Ari Reckenwald também na sintonia. Ele escutou Oi Tita, ela escuta. Gostaria de pedir, se possível, uma do Lourenço e Lorival. Os três japoneses, já rodamos, né? Jesse Borges, também a Sideni na companhia. Também a Ilori Gever. Ilori, responde para mim se é waffle. O que que tu tem que fazer pro teu neto? Vou botar esse áudio no ar. É para eu adivinhar. Eu coloquei cueca virada, waffle. Que mais que pode ser que ele tenha te pedido? Hein? Seu Egon Kunzler na companhia, Amado Batista, a gente já rodou, né? O Amadão. É coisa boa, Amado. Quem mais aqui? A Lúcia, linha do meio, e o Zé na companhia. Estou tomando Shima na Sideni. Voltei do trabalho. Uma música bem linda, claro que sim, vamos rodar uma música linda para essas meninas na nossa sintonia. A Jesse, a Lúcia, a Sideni tomando aquele chima bom, né? As meninas na companhia, a Clarice Gidio Malman também, nosso colega Loivo Alberto. Vamos rodar uma, né, daqui, Alex Dias com Rainha, vamos lá. Nancy Mosman também chegando, né, Nancy? Vamos tocar essa aqui, ó. Esta primeiro.

Essa aqui, nosso colega Luiz Alberto, Alex Dias e Rainha Musical. Ele tá lá com a turma, né? Sport Bike, isto, que fica em frente à funerária Forneck.

Nascimos, mano, na sintonia. Lisette Weschenfelder, boa tarde. Beijos pra você também. Pessoal de Linha São João, Vera Weimann, já deve estar lá com o radinho nas vaquinhas, né?

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2: Cinco horas e 5:31.
3: 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Aqui é Caroline Andréia Klein, advogada, e trago no nosso Minuto Jurídico esclarecimentos legislativos e as novidades no mundo do direito. Sua empresa está preparada para a entrada em vigor da atualização da NR1? Afinal, o que é isso? A NR1 é a norma que regulamenta a gestão de riscos nas empresas. E ela vai ter uma atualização que está confirmada, que vai entrar em vigor dia 26 de maio, que é a necessidade de gestão de riscos psicossociais dos colaboradores. Mas afinal, o que é isso? Essa alteração é justamente para que as empresas se preocupem em cuidar de aspectos como sobrecarga de trabalho, metas inalcançáveis, assédio, situações que podem gerar problemas psicossociais, como depressão, ansiedade e burnout. E a necessidade de adequação vem com as empresas precisando criar políticas internas, canais de denúncia e capacitar as lideranças para lidar com situações relacionadas à saúde mental no trabalho. É muito importante integrar jurídico, recursos humanos e a medicina e segurança do trabalho para que a empresa esteja adequada, afinal, a fiscalização vai ser efetiva. Para mais informações, até o próximo Minuto Jurídico.
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17h35, mandar um abraço para Veranice Rux, Linha São João, também sempre na sintonia, né? Campestre, aqui a Lisette Wischenfeld ligada com nós, Vinícius Hort também, ela manda um abraço para Vera, para Marciane e para Heidi, as meninas de Linha São João, e para Camila, estavam na festa domingo, ótimo, legal, pessoal na sintonia. E Lore Guevara, ela vai fazer polenta, né? Cozinhar para fritar amanhã. Oh, coisa boa, que legal. Maria Ritter na companhia também. Um abraço a Rosane e a Luísio Miller. Obrigado pela sintonia de vocês. Também a Edith Fritzen, sempre na sintonia, né? Inês Cristian Azevedo, aquele abraço para ti também. A Loreni Kunzler, em São Pedro da Serra também, sempre na sintonia. Paulo Wortmann e a Jurema em Campestre, obrigado pela companhia. Yara Maria Hoffmann também, sempre ligado. Cláudio, a Erika Oscar, um abraço para vocês. A Alessi Hensel também, os 600. A Maria Sidenida Conceição, toda a turma, toda a família na sintonia, tomando aquele chima com a Lúcia, né? Com a Lúcia, do Zé e também com a Jesse. Obrigado, meninas, pela companhia. E vamos tocar essa aqui, ó. Essa aqui.

Essa vai para as meninas que estão nos ouvindo lá na linha do meio, né? A Lúcia e a Sidenia, a Gesse, turma toda lá, Velhas Cartas. E vai para você que tá ligadinho aqui no programa Bailanta.

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2: Olá, meu amigo, olá, minha amiga ouvinte. Estamos iniciando neste fim de tarde um momento de oração e de reflexão. Eu sou o Padre Ezequiel, desejo a você muita luz, muita força, desejo paz ao seu coração. Hoje é quarta-feira. A palavra que inspira é essa. Quando nos apresentamos a Deus na humildade e com nossos lados sombrios, podemos fazer um encontro verdadeiro e restaurador com seu amor. Meditemos a canção.

0: Rezemos juntos. O anjo do Senhor anunciou a Maria, e ela concebeu do Espírito Santo. Ave Maria, cheia de graça, o Senhor é convosco, bendita sois vós entre as mulheres, e bendito é o fruto do vosso ventre, Jesus. Santa Maria, Mãe de Deus, rogai por nós, pecadores, agora e na hora da nossa morte. Amém. Eis aqui a serva do Senhor, faça-se em mim segundo a vossa palavra. Ave Maria, cheia de graça, o Senhor é convosco, bendita sois vós entre as mulheres, e bendito é o fruto do vosso ventre, Jesus. Santa Maria, Mãe de Deus, rogai por nós, pecadores, agora e na hora de nossa morte. Amém. E o Verbo se fez carne e habitou entre nós. Ave Maria, cheia de graça, o Senhor é convosco, bendita sois vós entre as mulheres, e bendito é o fruto do vosso ventre, Jesus. Santa Maria, Mãe de Deus, rogai por nós, pecadores, agora e na hora de nossa morte. Amém. Rogai por nós, Santa Mãe de Deus, para que sejamos dignos das promessas de Cristo. Oremos. Derramai, ó Deus, a vossa graça em nossos corações, para que, conhecendo pela mensagem do anjo a encarnação do vosso Filho, cheguemos por sua paixão e cruz à glória da ressurreição. Por Cristo nosso Senhor. Amém. E agora sobre você, a bênção de Deus. O Senhor esteja convosco, Ele está no meio de nós. Por intercessão de Nossa Senhora, desça sobre você, sobre a tua casa, sobre a tua vida, sobre a tua saúde, sobre o teu trabalho, a bênção de Deus. Em nome do Pai, do Filho e do Espírito Santo. Amém. Obrigado por estar conosco, um forte abraço para você e até amanhã.
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Ah, nós vamos deixando, despedindo pra hoje, né? Com esse mate da esperança, mandar um abraço ainda pra Sirlei, pro Pedro Sebald e pro nosso colorado Alexandre, né, Alexandre? Onde a gente conseguiu, hein? Hein, Xande? Ficou feliz? Neuza Bueno Pinheiro, em São Pedro da Serra, Romeu Lutterman, sempre na sintonia também. E eu volto amanhã, quinta-feira, a nossa semana passa voando. Beijo, fiquem todos bem, uma boa noite. Chega Cléo com o Paradão.

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1: Cinco horas, 57 minutos.
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2: Notícia do portal G1. O banqueiro Daniel Vorcaro ajudou a financiar um filme sobre Jair Bolsonaro e as negociações envolveram contatos diretos com o filho do ex-presidente, o senador e pré-candidato à presidência da República, Flávio Bolsonaro, do PL do Rio de Janeiro, que pressionava pelos pagamentos. As informações foram reveladas nesta quarta-feira pelo portal Intercept Brasil, que teve acesso a mensagens trocadas entre os dois e a um áudio enviado por Flávio para o banqueiro em setembro do ano passado. A TV Globo confirmou que investigadores e pessoas com acesso às informações à existência do áudio e do conteúdo da reportagem. O senador foi questionado por repórteres sobre o tema ao sair do Supremo Tribunal Federal, mas apenas deixou a entrevista dizendo se tratar de dinheiro privado. Na mensagem de áudio enviado por Flávio Vorcaro em 8 de setembro, o senador diz entender que o banqueiro passava por momento dificílimo. Poucos dias antes, em 13 de setembro, a compra do Baster pelo BRB havia sido rejeitada pelo Banco Central e que ficava sem graça de cobrar, mas pedia uma posição de Vorcaro sobre pagamentos pendentes. O Intercept mostrou contatos frequentes entre Flávio e Vorcaro sobre o tema. Em 22 de outubro, Flávio volta a enviar mensagem a Vorcaro dizendo que estava no limite. No mesmo dia, o senador convida Vorcaro para o jantar com o ator que fazia o papel de Bolsonaro no filme, Jim Caviezel. Vorcaro aceita e propõe que o encontro ocorresse em sua casa, que é aceito pelo senador.
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6 horas da tarde, mais um minuto desta quarta-feira, dia 13 de maio. Quarta-feira de tempo bom, temperatura de 14 graus nesse momento aqui no centro de Salvador do Sul. E assim vamos começando mais um Pararão. Uma hora só de sucessos do presente e do passado pra você que tá ligado aqui na Rádio da Comunidade. 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É, sim, fazendo uma grande partida que tá longe de ser novidade, mas o Inter fez o seu dever e derrotou o Atlético novamente ontem pela Copa do Brasil, jogo de volta da quinta fase, e se habilitou para as oitavas de final da competição. Adversário virado de sorteio, né? Ontem também o Cruzeiro e o Fluminense se garantiram na próxima fase da competição mais democrática do futebol brasileiro, onde o Grêmio voltará a campo amanhã, quinta-feira, enfrentando Confiança lá no Sergipe. O Grêmio que conseguiu uma vantagem de 2-0 no jogo de ida, né? Mesmo com essa vantagem, eu noto uns gremistas desconfiados, assim como nós colorados estávamos ontem, né? Mas o Inter avançou, eu acho que o Grêmio vai avançar também sem maiores problemas. Vamos tomar uma. Pra abrir o nosso paradão, Lauana Prado. O zap zap tá liberado. Vem com a gente, vamos participar. 51 99 8 95 9401.

6h, mais 9 minutos. 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Alô, Paulo Wortmann, tudo bem com o senhor? Obrigado mais uma vez pela participação aqui no Paradão. Tenha uma ótima noite, Paulo.

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1: Seis horas da tarde, mais 18 minutos, 13 graus em Salvador do Sul, esse é o Paradão, Paradão com apoio cultural de Uevo. 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Olha só, deixa eu mandar aquele alô pra Vinícius Or, que sempre tá ligadinha, 24 horas na 87.5 rádio, não troque de dial em casa, né, Vinícius? É, a sobrinha do Paulo Wortmann, que participou há pouco aqui também, pediu pra gente tocar Zé Neto e Cristiano e manda um abraço a todos na escuta aqui do programa. Valeu, Vinícius, uma boa noite, daqui a pouco tem Zé Neto e Cristiano. José Silvério Rainer também, sempre ligadinho, tá de cara com o goleiro do Inter, Kurochei Kazaga, é, chama um gol mesmo, é uma coisa séria, né, seu Silvério? Nunca me convenceu, Rochê, mas segue titular do Inter. Aquele abraço.

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E Loura Guevara, né? Fazendo aquele bullyingzinho comigo, mandando foto de receita. Não é só Venícia, né? Mas a Loura às vezes manda uma guloseima pra gente também, né? Um abraço, almoço já encaminhado para amanhã, né, Ilori? Uma boa noite. A Administração Municipal de Salvador do Sul confirmou Martina Lânios como a nova titular da Secretaria de Gestão e Finanças. Cargo vinha sendo ocupado interinamente pelo prefeito, vice-prefeito Eric Kirsch, né? Desde a saída do secretário Igor Marins, já há algum tempinho, né? A Martina, funcionária de carreira da prefeitura, é acadêmica do nono semestre do curso de Direito lá da UFSS, da Universidade de Caxias do Sul. Sucesso, boa sorte aí no trabalho, Martina. Yeah.

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6h, mais 36 minutos. 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
2: 6:39 no Paradão, com apoio cultural de Mega Goglio, a gente traz as manchetes e destaque das últimas horas. Flávio Bolsonaro pediu dinheiro a Vorcaro para pagar despesas de filmes sobre o pai. A ação judicial do Ministério Público Federal volta a questionar a licença da fábrica de 27 bilhões de reais da CMPC. Câmara vai enxugar PEC sobre fim da escala 6x1.

Pedido de vista de votação de projeto que renegocia dívidas de agricultores do Senado. Unesul encerra serviços de viagens de ônibus e repassa linhas para outras duas empresas gaúchas. Pesquisa Quest indica Lula e Flávio Bolsonaro tecnicamente empatados no segundo turno.

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Muito bem, bloco final do Paradão. Previsão do tempo para quinta-feira em Salvador do Sul indica mais um dia ensolarado e com pouquíssimas nuvens. Mínima de 9, máxima de 18 graus. Um cenário muito parecido com o de hoje, então, né? Sem previsão de chuva por hora em toda a região. A gente amanhã tem mais Paradão às 6 horas da tarde. E meio-dia e meia, a gente convida você também a sintonizar no programa do meio-dia. Tenham todos uma ótima noite.

0: Obrigado! Essa canção é uma regravação que nós estamos fazendo do Chitãozinho Chororó, uma música que fez muito sucesso com eles. Mas na época que fez sucesso essa canção, a gente cantava em bar.
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3: Sete horas e 30 segundos.
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0: Olá, amigo. Olá, amiga. Sou o pastor Ezequiel Shark. Esse é o Gotas de Felicidade. Lourival Lopes nos recomenda: renove-se a cada manhã. Sinta que os dias são feitos para você, que a vida está a seu favor e que grandes alegrias lhe são reservadas. Quando você sente renovar-se e olha com esperança o dia e as horas, um novo mundo se lhe abre e mais fácil se torna a resolver os problemas, agitar a bandeira da paz e plantar sementes de otimismo por onde andar e no que tocar. Respire fundo e considere-se renovado, fortificado, saudável e pronto para as ações positivas que o dia requer. A sua renovação por dentro surte benefícios no que você faz por fora. Que a bênção do Todo-Poderoso Deus, Pai, Filho e Espírito Santo esteja sobre você. Amém?
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0: 8:29.
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2: Vestido Colorado, vamos cantar? Alex Dias com o Sérgio Cantos, vamos lá.

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0: Está no ar a Voz do Brasil. As notícias do governo federal que movimentaram o país no dia de hoje.
1: Olá, boa noite.
2: Boa noite para você que nos acompanha em todo o país.
1: Quarta-feira, 13 de maio de 2026.
2: E vamos ao destaque do dia: medida para conter a alta no preço do combustível.
1: O governo do Brasil anuncia subvenção a produtores e importadores de gasolina. Gabriela Noronha.
3: A expectativa é que essa subvenção reduza em até 62 centavos o preço do litro da gasolina ao consumidor após a mistura obrigatória de etanol.
2: E ainda, número de empregos formais no país cresceu 5% no ano passado.
1: São quase 60 milhões de vínculos ativos entre trabalhadores dos setores público e privado. Pablo Mundim.
4: Nos últimos 3 anos, foram mais de 7 milhões e 800 mil novos vínculos registrados. O resultado confirma a continuidade da expansão do emprego formal no país.
2: Você vai ouvir também: Brasil registra o menor número de homicídios da década para os 3 primeiros meses do ano.
1: Aumenta também a apreensão de armas e munições.
2: Para falar como o país alcançou esses resultados, vamos conversar ao vivo com o secretário nacional de Segurança Pública, Chico Lucas.
1: Hoje, na apresentação da Voz do Brasil, eu, Mariana Jungmann e Nazi Brum.
2: E acompanhe a gente ao vivo, acesse radiogov.abc.com.br ou o canal Gov na sua TV aberta.